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0: 21h36.
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0: 0:52.
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0: 0:53.
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0: 0:54. 0:54. 0:54.
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0: 5 horas em ponto.
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0: esse safadão.
1: Você conhece aquela música de última hora? É essa daqui que nós vamos fazer agora. Santa Luzia! É, forró do dono.

0: obrigado, hein?
1: É isso, valeu, obrigado a você. Prazer imenso,
0: papai. Tamo junto, parceiro.
1: Junto e misturado.
0: Forró do dono.
1: É.
0: O dono é o Amaury.
1: Valeu, Pascal.

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3: Posso fazer mais um do repertório novo aqui pra galera? Tô atualizando aqui hoje, amanhã vai estar no suamusica.com ou no YouTube, meu amigo Bugido Cavaco. Tá gravando? Bugido Cavaco gravando tudo. Toca que eu quero ver, meu filho. Cadê a letra, meu letreiro?

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0: Oi, amor.
1: Oi.
0: Quero te encontrar hoje, no mesmo local.
1: Tá bom.
0: Às 4 horas.
1: Ok, te encontro lá.
2: É, infelizmente não podemos continuar.

0: 8 horas, em ponto.
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4: Horas e 4 minutos.
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4: 8:06.
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0: Obrigado. Prazer estar com vocês. Prazer estar com todo mundo aqui hoje. Inclusive com esses amigos que vão chegar agora. Quero anunciar para vocês. Obrigado. Grandes amigos. Dani e Dino.
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0: Senhoras Guilherme. E senhores, Hugo e Guilherme, bebezada.
1: Muito obrigado.
0: Obrigado.
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5: Oito horas e 43 minutos.
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0: Mariana Fagunda!
1: Genial!
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0: tá ótimo. O tempo passou pra você, meu bem. Qual espaço você tá frequentando, amor?
1: 5 horas de cremes por dia, docinho.
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0: Obrigado, Pericárcio.
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0: vale pra todo mundo.
1: E com o nosso jeito carinhoso, a gente toca de tudo na roda de samba do Bom Gosto. E é desse jeito que a gente vai, Adriano.

0: 13:30.
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1: 13 horas e 32 minutos.
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2: 13 horas e 33 minutos.
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0: 11:36.
1: Era bom de Deus, era bom de Deus.
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2: 13 horas e 43 minutos.

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2: Te chamam de Deus.
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2: 13:50.
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0: 13:52.
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1: 3 horas e 57 minutos.

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1: 14 horas em ponto.
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0: 11:03.
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0: 11:10.
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0: 14h20.
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0: Sente bem. 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

0: 14h26.
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0: 11:29.
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0: 11:33.
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0: 11:38.
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0: 11:45.
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0: 11:06.
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0: Fortaleza. Já temos em mão escalação também de Santa Fé. Dois clubes do interior vai decidir o torneio da Independência 2026 aqui na Arena, no Estádio Rabelão. Estádio Rabelão, com certeza, bem prontinho para você, tudo arrumadinho. Os torcedores estão um pouco ainda acanhado, escorado no muro. Muito sol. O sol com certeza está dificultando o acesso das pessoas aqui nas arquibancadas, ainda vazia, mas daqui a pouco com certeza vai estar tudo ok, vai estar tudo certo. Meu amigo Dunga, rapaz, um abraço para você. Meu amigo Ivanias e toda a sua audiência aí pela Rádio Juve de Governador Nunes Freire, nosso muito obrigado. Também o nosso amigo Davi Coelho, aí da Rádio 95 em Santa Inês, acompanhando, levando a informação do esporte turiense espalhado por todos os cantos. E claro, a Turiaçu FM dando um banho de cobertura no torneio da Independência. Aliás, a Rádio Turiaçu FM é a pioneira na transmissão do torneio da Independência pela Rádio Turiaçu FM, mais recente, pela TV Turiaçu. Claro, você da sua tela, onde quer que você esteja neste momento, é claro, acompanhando os primeiros movimentos aqui da Arena, Estádio Rabelão. Fábio José, boa tarde. Como está, Fábio José, o clima para este jogo aqui no Estádio Rabelão, que começa já, grande final, envolvendo a equipe de Fortaleza e também a equipe de Santa Fé. Um grande jogo, não é isso, Fábio? Boa tarde.
1: Boa tarde, Carlinho, boa tarde, cara amigo telespectador. Olha, a sensação por aqui é de um jogão de bola, uma expectativa de um público bom, a expectativa de futebol rolando, um gramado aparentemente perfeito para a bola rolar. Então, desde já, desejamos também uma boa tarde a todos e a todas, querido ouvinte da Rádio Turiaçu, meu querido ouvinte da Rádio Juvem de Governador Nunes Frei, meus amigos da Rádio Rio Santa Cruz em estandarte do meu amigo Dunga. Estamos por aqui já tudo prontinho para receber essa grande final do torneio da Independência da edição 2026. Duas grandes equipes que aí conseguiram, com muita força, garra, determinação, conseguiram vencer ambos os adversários, aí se classificando aí para a grande final a equipe do Fortaleza e também a equipe do Santa Fé. As duas equipes já aqui no vestiário, já aqui no banco de reserva, fazendo aquele aquecimento com bola, também batendo aquele papo legal ainda, porque logo logo vai começar a grande final do torneio da Independência aqui na cidade de Turiaçu, Maranhão. Olha só, já temos gente por aqui na nossa live, nosso grande amigo Elinho do Esporte, Elinho Esporte. Tô aqui só esperando. Já vai começar, viu, Elinho? O nosso grande telespectador aí sempre acompanhando todos os jogos do torneio da Independência por aqui. De um lado você pode estar observando a movimentação da equipe do Santa Fé, com o uniforme na cor vermelho com detalhes branco. E do outro lado aqui, do meu lado esquerdo, a equipe do Fortaleza, aí com o uniforme azul com detalhes branco. Ambos muito bonito uniforme das duas equipes. Então tá tudo certo para começar. Agora foi falado aqui, a torcida ainda chegando, começando a chegar aqui na Arena do Castanhal, Arena do Rabelão, melhor dizendo, Estádio do Rabelão. Vamos falar alguma vez Arena do Castanhal, porque agora que voltamos para cá, para o Estádio do Rabelão, e a torcida vai começando a chegar por aqui no Estádio do Rabelão. Estádio esse que tem uma história muito grande, estádio que sempre trouxe um belo público, trouxe um bom número de torcedores. Hoje, claro, a esperança, a expectativa é que esse estádio comece a lotar também. Daqui a pouquinho nós estamos por volta de 3 horas e 27 minutos, bola rola por volta das 4 horas. Enquanto isso, vamos tendo aquela conversa legal por aqui, levando e convidando você, amigo torcedor, você, amigo ouvinte, a vir para a Rádio Rio, vir para a Rádio Turiaçu FM, para que possa estar acompanhando. Não esqueça de mandar seu like, seu joinha, para que a gente possa também estar compartilhando a sua mensagem com a Rádio Turiaçu FM. Então, tudo certo por aqui hoje, muita emoção. A correria aqui para aprontar todo esse material, todo esse equipamento de trabalho aqui no estádio do Castanhal, sabe como é que é? Tivemos que mudar para cá e aí toda essa mudança acaba trazendo um pouco de atraso aí na nossa transmissão. Mas por aqui já está tudo certo, tudo prontinho, o nosso... equipe de transmissão, bola vai rolar para você. Aqui o alô para nossa rádio Jufi, lá de Governador Nunes Freis. É beleza. Ivanias, nosso grande amigo Ivanias da rádio Jufi, lá em Governador Nunes Freis, retransmitindo esse jogão de bola para toda aquela região lá de Governador Nunes Freis, rádio Rio Santa Cruz, lá em Estandarte do meu amigo Dunga, retransmitindo todo esse jogão para aquela região lá em Estandarte, E aí você, claro, você torcedor, não vai perder nenhum lance. Olha só, nós estamos aqui à espera também ainda do nosso narrador Saulo Augusto, até no momento ainda não apareceu, mas aqui o que a gente sabe, a gente vai levando, claro, está com o nosso comentarista completinho hoje aqui no estádio do Rabelão, Carlinho que vai trazer mais informação sobre esse jogão, trazendo aqui para você. Hoje nós temos, Carlinho, a Federação Paraense novamente para comandar a partida Fortaleza e Santa Fé. É o Ronaldo Ribeiro, que vai ser o árbitro principal, vai ser auxiliado por Edinho, que é o número 1, e a Samara Faro, que é a assistente número 2, e aí o quarto árbitro é o Fulete Maranhão, e aí a gente já sabe, contamos aí com essa arbitragem paraense aí para conduzir essa partida. Boa tarde mais uma vez, Carlinho. E vamos já também trazer as escalações das equipes, Carlinho.
0: Pois é, meu caro Fábio, José. Com certeza a expectativa é muito grande. Embora os jogadores tenham já o costume, já está no dia a dia, batendo agora a bolinha. Mas quando chega uma final, tu pode ter certeza que o nervosismo sempre tem. É o nervoso de uma grande final, de enfrentar quem está do outro lado também em busca de levar o torneio, levar o campeonato, os 40 mil reais. Então, assim, de certa forma, há um pequeno nervosismo entre os jogadores, mas isso demora em torno aí de 5, 10 minutos, vai depender muito de cada jogador, mas não tem como não ter o nervosismo, mas com certeza vai ser uma grande partida. Fortaleza foi que começou o torneio da Independência 2026, vencendo o atual campeão Canarinho, Fábio. Então, assim, a equipe do Fortaleza está credenciadíssima. Credenciadíssima também para chegar até onde chegou. Agora, se vai ser campeão, a gente vai contar a história logo depois do final do segundo tempo da partida. Por outro lado, fazendo uma análise bem completa desses dois clubes, nós temos aí o Santa Fé. O Santa Fé que até o momento tem o artilheiro da competição, até agora o Elias está lá em Altamira, no estado do Pará, onde foi convocado, foi contratado lá para o clube de Altamira. O Elias ainda é o artilheiro da competição. E a gente não sabe se vai acontecer essa mudança aqui, dentro do campo, entre Fortaleza e Santa Fé. O detalhe é o seguinte, a equipe do Santa Fé, Fábio, não sei como é que está a sua ficha de escalação, mas eu sei que o Elias é uma ausência. O Vando Cross também é uma ausência por conta que teve aquela fratura no maxilar, já fez a cirurgia, está em processo de recuperação, mas assim, a equipe do Santa Fé no maxilar já fez a cirurgia, está em processo de recuperação, mas assim, a

0: equipe do Comercial Borges foi surpreendido, porque o time, Fábio, você que estava presente, acompanhou. O time do Santa Fé, ele teve um crescimento a partir do segundo tempo do intervalo do primeiro tempo. O time do Santa Fé partiu, né, para a ofensiva diante da equipe do Comercial Borges e conseguiu fazer dois gols. E esses dois gols garantiram o Santa Fé hoje nessa final aqui contra a equipe do Fortaleza. Então, assim, são dois clubes credenciadíssimos, volto a utilizar essa frase, dois clubes muito bem colocados para chegar até aqui. Fortaleza desbancou o Canarinho, campeão, como eu disse. E o Santa Fé desbancou o Comercial Borges, o tetracampeão do torneio. Então, o público, a torcida, você que está aí, nosso telespectador que está acompanhando pela TV Turiaçu, aguarde um grande jogo. Claro, vai ser um jogo pegado, Fábio, não tem como não ser. Vai ser um jogo pegado. As duas equipes têm essa função dentro de campo, de não dar espaço para o seu adversário. Se der espaço para o adversário, é evidente que o adversário, se for inteligente, se os jogadores estiver bem orientados, vão fazer o possível para se sobressair diante desse espaço que cada time der, cada jogador der. Imagino eu que o Fortaleza, quanto o Santa Fé, não vai dar espaço para o seu adversário. Então, imagino que vai ser um jogo truncado, vai ser um jogo seguro, pegado, e aquele tecnicamente e taticamente mais organizado dentro de campo deve levar, claro, o time adversário a jogar mais. Agora, taticamente, eu diria que as duas equipes estão bem orientadas. Não sei como é que está a formação do Santa Fé, mas o Fortaleza, como sempre vem jogando, é no 4-4-2. Claro que isso mudou. No último jogo, o Fortaleza entrou no 4-4-2, mas depois não conseguiu mais manter. Por que não conseguiu? Porque a equipe adversária fez com que ele mudasse a formação. Já o Santa Fé, mesma coisa, no 4-4-2. Se vai se permanecer isso dentro de campo durante a partida, vale a pena a gente aguardar para ver. Mas, em resumo, Fábio, um grande jogo acontecerá aqui na reinauguração do estádio Rabelão, aqui na cidade de Turiaçu. E você que está do outro lado aí acompanhando o nosso comentário aqui, eu queria fazer um pedido importantíssimo para você, principalmente, e claro, para nós. E eu queria fazer um pedido para você. Deixa aí o seu like, o positivo para nós aí, ó. Quantas vezes você compartilhar também? Eu queria pedir para você compartilhar. Compartilhe, se inscreva se você não é inscrito, né, Fábio, no nosso canal, porque vai crescer o canal. E tem aí o QR Code aí na tela para você. Tem o QR Code aí na tela para você. Aponte a câmera do seu celular e, claro, se você quiser fazer alguma doação, se você quiser se inscrever através do canal, está aí o QR Code na sua frente, na tela para você. E, claro, eu queria fazer um outro pedido. Compartilha, galera. Deixa o like, galera. Deixa o seu like aí, ajuda o canal a crescer. E, claro, faça o seu comentário, diga de onde você está acompanhando o jogo. O Fábio já está acompanhando aqui. Tem algumas informações, Fábio, inclusive a escalação, passe para nós, por favor.
1: Exatamente, a escalação das duas equipes já prontinha aqui pra gente, né, viu? E aí a gente vamos repassar toda essa escalação pra você. A equipe do Fortaleza trouxe os seguintes jogadores. A equipe do Fortaleza, que é o mandante, por vencer aí o seu adversário, então trouxe os seguintes jogadores. Volta novamente com o goleiro Tassiano, camisa número 1. A número 2 é Paturuca. Número 3 para Lepê. Número 4, Talinho. Número 6, Gessé. Essa é a formação do sistema defensivo da equipe do Fortaleza. Mas na frente, a 5 com Almi, 8 para Judão, 7 para Abelha. Formação aí do meio campo. Formação do meio campo. E aí, camisa 10 para Igor Neves. Camisa 9 para Caio. E a número 11 para Júnior. Portanto, essa é a equipe do Fortaleza, que é comandado pelo técnico Joca, auxiliado por Caio. Do outro lado, a equipe do Santa Fé trouxe os seguintes jogadores. Camisa número 15 é o goleirão Raí. Camisa número 2, Darley, é o lateral direito. Camisa número 3, Paulinho. Camisa número 4, Sozinho, a formação da dupla de zaga. Camisa número 6, Márcio Maranhão, grande Márcio Maranhão, vestindo a camisa de número 6, lateral esquerdo. Número 18, Bocá. Número 8, Leandro. Número 11, Paulo Vitor, a formação do meio campo. Aí pelas

0: meia Foca, é, camisa 10 para K10, número 7 para Foca e a número 9 para Wesley. A formação de ataque da equipe do Santa Fé, que é comandado pelo técnico Nego, auxiliado por Xabreco, é que a equipe do Santa Fé aí para tentar buscar essa grande premiação aí no valor de 40 mil, premiação muito boa. Galinho, o que a gente pode observar, o campo aparentemente é, apresenta um estado muito bom, mas vamos ver como é que essas equipes vão se comportar depois de vir lá da Arena Castanhal, já acostumado com 4 jogos lá dentro da Arena do Castanhal, e aí vir para cá para um gramado novo. Primeiro jogo dentro aqui do Rabilão, é, vamos ver como é que as duas equipes vão se comportar logo nesse início. A gente, algumas pessoas já passaram por observando toda a tática do gramado e observaram alguns relevozinhos pequenos, algumas ondulações ainda. Isso pode atrapalhar um pouco os jogadores devido ao costume que já vinham lá da Arena do Castanhal. Mas acredito que as duas equipes sabem bater muito bem a bola, sabem jogar futebol, o espaço é bem maior. E aí eu creio que aquele que tiver um pouco mais de futebol, quem errar menos, vai levar essa premiação de 40 mil para casa. É, Carlinho?
1: Pois é, Fábio, eu imagino que nos primeiros 10 minutos, 15 minutos, os jogadores vão ter alguma dificuldade, até por conta de o estádio novo, né? Não teve futebol. Então, assim, as duas equipes vão ter aí, em princípio, de vamos dizer, reconhecimento do gramado, vamos usar esse termo. E, claro, o momento vai ser esse. Vai analisar o gramado, aparentemente, como você disse, ele está ótimo e está. Apesar de não ser o jogador, mas já andei no estádio todinho, Fábio, como é que ele... o gramado muito bem feito, bem trabalhado. Claro, um pouco castigado, você pode ver nas imagens que a gente está mostrando, acho que pela nossa câmera de número 2 ou 3, eu não sei qual é a câmera que está mostrando você nesse momento, mas assim, essa câmera de cima dá de ver, a câmera de cima, a câmera número 1, câmera número 1 está mostrando um pouco castigado, mas devido ao sol muito forte, né, temperatura muito alta, a equipe... que cuida do gramado, se esforçando o máximo para deixar tudo ok, mas com dificuldades, é claro. E a gente vai ter um grande jogo e o campo vai ser analisado pelo próprio jogador. Ao mesmo tempo que eles vão analisar, eles vão ter que jogar bola e aproveitar. Tem 15 metros a mais de comprimento, viu, Fábio, em relação à Arena Castanhal onde eles estavam. Então, é 15 metros a mais que o jogador vai ter que correr. Isso é bom, Fábio, porque assim, se tiver um atacante rápido, como tem o Santa Fé, se der espaço, tanto o Santa Fé quanto a equipe do Fortaleza, vai ter com certeza espaço para que a coisa possa acontecer. Então, assim, o gol chegando lá, com certeza vamos ter que analisar como vai se comportar a defensiva de cada time, tanto da equipe do Fortaleza como a equipe do Santa Fé. Os dois atacantes não vão reclamar de espaço, porque o gramado aqui do Rabelão, que está reinaugurando hoje, com bola rolando pelo torneio da Independência nessa grande final, claro, está perfeito, como eu disse, apesar de estar um pouco seco, mas está muito bom o gramado aqui da arena do estádio Castanhal, Fábio, do Rabelão.
0: Beleza, garoto, beleza, amigo, beleza, amiga que está nos acompanhando pelo rádio Turiaçu FM, TV Turiaçu FM. Vai começar para você, vai começar mais um espetáculo, mais um capítulo da história. São mais de quatro décadas de torneio, é o conhecido mais charmoso do Maranhão, torneio de amadores, é um dos mais charmosos do Maranhão. E hoje apresentando uma das maiores premiações, uma premiação muito boa, até hoje nunca tinha chegado a um valor tão importante quanto esse. E aí vamos ver, assim, o time que reiniciou o torneio na edição 2026, o Fortaleza, e conseguiu ali, chegou na final. Então tá de parabéns, muita sorte para a equipe do Fortaleza, que era uma das equipes muito desacreditada devido a algumas situação que aconteceu com a equipe do Fortaleza, tinha ficado fora da competição do torneio desse ano, e aí abriu uma exceção. A equipe do Fortaleza, quando resolve botar o time, já tinha perdido alguns jogadores do seu elenco, mas assim mesmo conseguiu formar um elenco, buscando jogadores ali, buscam ali, outros contra acolá, e aí conseguiu manter esse time, que tá, que não era acreditado, mas tá aqui. Tá hoje, vai encarar a equipe do Santa Fé. É a equipe que se postou diante do primeiro jogo, logo mostrando um bom futebol e preenchendo ali o olho de torcedores como um dos favoritos. E sim, realmente o torcedor foi lá e acreditou e chegou até aqui na final. Então vamos esperar, galera da Rádio Juve, lá de Governador Nunes Frei, retransmitindo este jogo. Assim também como a Rádio Rio Santa Cruz, lá de Estandarte, transmitindo toda para aquela região lá de Cândido Mendes. Rádio Santa Inês 95, lá de Santa Inês, Davi Coelho também tá com a gente. E aí, todo essa retransmitindo este jogão de bola para você. Vai ser... É isso, então vamos lá. Enquanto isso, a equipe aqui do Fortaleza, naquela conversa, naquele círculo, aquela conversa legal, o nosso árbitro já está por ali fazendo reconhecimento também do gramado. Hoje contamos com a arbitragem Federação Paraense de Futebol, árbitro que começou, apitou o primeiro jogo, apitou a abertura e agora sim também apitando o encerramento do torneio da Independência, Carlinhos.
1: Olha, o árbitro, ele é energético, vamos dizer assim, ele é enérgico, né? E com certeza vai fazer uma grande arbitragem, até porque tem uma equipe boa também, não dá espaço para que o jogador venha querer fazer a vontade dele dentro de campo. Então assim, eu acho que vai ser uma grande arbitragem, né? Já se comportou muito bem, não deixa passar, geralmente utiliza-se dos instrumentos de trabalho, que é o cartão amarelo, para de certa forma ir controlando o jogo. Então assim, vai ser um grande jogo, nós vamos só trocar de lugar aqui agora, trocar de lugar aqui, né, Rafael, e você que está acompanhando a nossa transmissão, trocar rapidinho aqui de lugar e já, Saulo Augusto e também ele, isso mesmo, Fábio José, que está comentando comigo aqui esse pré-jogo, né? Já vai estar direto aqui do Rabelão, do estádio Rabelão, com o jogo envolvendo Santa Fé e também a equipe de Fortaleza. Fábio José, para finalizar aqui a nossa participação, Fábio José, você tem um palpite?
0: Olha, Carlinho, fala um pouco da enquete. A enquete, eu já fiz minha votação, né? E na minha votação até que perdi aqui para o restante da galera da enquete. A enquete está apostando a maioria para Fortaleza. Voltei no Santa Fé. E creio que a equipe do Santa Fé pode vencer esse jogo num placar de 1-0. De 1-0. Mas a enquete está botando aqui Fortaleza. Esse é meu palpite, vamos lá. Vamos ver como é que vai se comportar as duas equipes. Eu, na verdade, mais neutro, torcendo aqui para os dois, mas alguém tem que vencer, né, Carlinhos? Vamos lá.
1: Ok, Fábio, seu placar está bem pequeno, né? Bem magro, mas assim, é um grande jogo. 1-0, quem levar a fazer 1-0 e terminar o jogo com 1-0 é o campeão. Mas eu acho o seguinte, um jogo como esse aí tem tudo para ir para uma penalidade, aí não dá de optar quem vai ser o vencedor. Porque nas penalidades vai ser um grande jogo, essa que é a grande verdade. E você do outro lado, compartilhe, deixe seu like aí pra nós e claro, vai fortalecer o nosso canal. Um abraço e claro, aguarde, porque já essa mesa aqui, esse bate-papo aqui vai sair e vai pra cabine principal aqui com o Saulo Augusto, claro, levando as informações de Santa Fé e Fortaleza de Nazaré. Saulo Augusto, boa tarde.
2: Carlinhos, boa tarde, Carlinhos. Boa tarde, você ouvinte aí da TV Turiaçu e também. Boa tarde, Carlinhos. E você da TV Turiaçu, muito obrigado aí pela presença. E, claro, você aí ligado com a rádio Turiaçu FM. Olha, hoje estamos aqui acompanhando uma verdade, uma verdadeira festa, gente, do esporte. Do esporte turiense. Muita gente. Cheguei um pouquinho atrasado, mas chegando agora para entrar aqui no estádio, tá uma loucura. Mas de parabéns o time de Santa Fé, de parabéns o time de Fortaleza. Pô, tá ocasionando um momento desse tão especial. Eu acho assim, todo time que briga para chegar na grande final aqui, gente, vou dizer, é uma honra mais grande no município de Turiaçu, você chegar em uma ocasião dessa aqui de futebol, do futebol, entendeu? É o que Fortaleza está chegando, é o que Santa Fé está chegando, tá agindo para cima, tá querendo brigar pelos 40 mil reais, pelo menos 20 mil reais, está ou com Santa Fé ou com Fortaleza. Então, Fábio, meu querido Carlinhos, meu querido Fábio, que desde cedo estão aqui acompanhando, desde 3 horas, como a gente falou, estão levando toda a informação do futebol aqui para você. A gente acompanha e digo mais, meu amigo Fábio, meu amigo Carlinhos, e digo mais, é uma verdadeira festa do futebol turiense, não só aqui de Turiaçu, mas do Maranhão. Por quê? Porque tivemos, nós que tivemos acompanhando aqui durante todo esse período, desde o dia 8 de agosto, a gente está acompanhando todos os jogos durante toda a tarde. Nós estamos aqui transmitindo para você pela TV Turiaçu. E você que acompanhou a gente até aqui, muito obrigado. Oi. Mais uma vez eu digo, deixe o seu like, se inscreva no canal. Nós. Nós estamos. Tentando levar o melhor do futebol para você. Tá? Então é o seguinte, nós vamos aqui esse ano.
0: Oi.
2: Nós vamos aqui. Ó, gente, só para você ter. Você ouviu um oi aqui do meu amigo Carlinhos, só um oi. A gente está testando nosso material, nosso microfone. A gente levar o melhor possível. Então é o seguinte, esse ano fizemos o possível e no próximo ano será, se Deus quiser, muito melhor para você. Hoje vai ter Santa Fé e Fortaleza, Fortaleza e Santa Fé, e a gente vai levar o melhor do futebol. Fábio, e a expectativa para você, meu garoto?
0: Pois é, caro amigo telespectador, expectativa muito grande, as equipes já aqui pelo gramado fazendo aquele reconhecimento legal do gramado, batendo aquele bolão, a equipe do Fortaleza, enquanto a equipe do Santa Fé ainda dentro do vestiário, ainda ali no banco de reserva, mas claro, logo é um jogão de bola para você. São duas equipes vizinhas, a equipe do Fortaleza já foi campeão dessa edição, desse torneio, a equipe do Fortaleza. Santa Fé tenta buscar o primeiro título do torneio, então vamos esperar, porque o jogo vai ser um jogo de gente grande, vai ser digno dessa grande final, como eu já falei, são vizinhos, dois povoados vizinhos, mas com os números de jogadores que residem em outro município, completando as suas equipes. Então não vai ter aquele negócio de vizinhança, né, cara? Não vai ter muito aquele negócio mão amiga. Vai ser sangue no olho, vai ser o coração na ponta da chuteira. E aí vence aquele que tiver mais futebol, vence aquele que melhor se destacar com bola no pé e sim, claro, fazer o gol. Hoje aqui não importa tanto o jogo bonito quanto fazer o gol. A corrida pelos 40 mil está aberta. Aqui não tem favoritismo ainda entre Fortaleza e Santa Fé. Vamos esperar aí esse resultado aí final. Assim conheceremos o primeiro finalista, o primeiro campeão do torneio da Independência da edição 2026. Saulo!
2: É isso aí, Fábio! Olha, tem muita gente ligada com a gente. Olha, pessoal de Fortaleza, pessoal de Santa Fé, estão ligados, Porto Santo. Lá em Estandarte, meu amigo Dunga, todo mundo ligado aqui com a gente aqui na TV Turiaçu. Olha, nós já estamos aqui com a escalação. A escalação já saiu. Nós temos a escalação de Fortaleza, nós temos a escalação de Santa Fé. Tudo prontinho, tudo prontinho, tudo prontinho. Olha, muita gente preocupado, assim, quem... Porque teve muitas apostas, muitas apostas. Gente apostando em Fortaleza, gente apostando em Santa Fé. Então, tem aquela coisa. Quem... É, Santa Fé, vem com seus atacantes. Qual é o desfalque? Porque no último jogo, Fábio, último jogo, Carlinhos, nós tivemos Santa Fé muito desfalcado, com pelo menos 4 desfalques principais. E Santa Fé deu um show de bola, por quê? Porque quem entrou no campo respondeu. Respondeu à altura do time do Santa Fé, que é um time que tem toque de bola, tem um bom passe e tem muita habilidade. Então vem pra cima. E Fortaleza. O que acontece com Fortaleza? Fortaleza desde o primeiro jogo. Quem era o favorito entre Fortaleza e Canarinho? Canarinho era o favorito. E Fortaleza o que fez? Venceu o Canarinho. O favorito a vencer o campeonato. Então o que acontece? Fortaleza venceu. E Fortaleza vem vencendo um. Fortaleza vem vencendo o outro. Vencendo na garra, na experiência e na base que tem o time de Fortaleza. É um time cascudo. É um time muito, muito, muito forte. Tanto na defesa quanto no ataque. Então assim, vai ser, Fábio, é um grande jogo, um grande jogo, um grande jogo mesmo. A gente vai ficar aqui numa expectativa. Eu que estou narrando o jogo, você que está comentando, você que eu estou aqui de cima, você está lá no campo juntamente com os jogadores, você e Carlinhos, vão estar lá junto, acompanhando tudo sobre o time de Santa Fé e time de Fortaleza. Então, Fábio, a expectativa para os nossos ouvintes que estão aqui na Rádio Turiaçu FM, para os nossos telespectadores que estão aqui acompanhando na TV Turiaçu, Fábio, será um grande jogo. Assim eu espero, você espera, Carlinhos espera, toda a nossa equipe da TV Turiaçu espera. Então, Fábio, para você que está aí acompanhando desde cedo a equipe de Fortaleza, assim como a equipe de Santa Fé, Fábio, tem alguma novidade, tem algum detalhe que você queira informar ao nosso telespectador?
0: Olha só, Saulo, pela equipe do Santa Fé, vamos ter a volta do jogador Cadê, suspenso na quarta de final, não participou da semifinal, agora sim está com a equipe do Santa Fé. O jogador K10 é um grande jogador, e ali, claro, também a equipe do Santa Fé perdeu o jogador camisa 9 na semifinal. Então é um desfalque também, assim como tem o desfalque do Elias, o zagueiro também da equipe do Santa Fé. Então é um desfalque grande. Enquanto isso, a equipe do Fortaleza tem os seus jogadores, claro, as que iniciaram desde o começo do campeonato. Tem assim como o líder e capitão Talinho, é um dos maiores zagueiros do futebol do torneio de Turiaçu, já defendeu, claro, já foi campeão várias vezes aí pelo torneio, jogando por várias equipes, e novamente está numa final o Talinho. É um jogador pé quente, digamos assim, muito pé quente. Então tem aí, claro, grandes jogadores, assim o Igor Neves também é um jogador que tem feito um grande trabalho, tem feito um grande jogo. Então, claro, isso vai ser tudo apresentado aqui. Vamos ter algumas dificuldades com o gramado, acredito que sim, devido a ser a reabertura desse gramado. E também já foi constatado aqui, tem 15 metros a mais do que o estádio do Castanhal. Então isso vai requer muito a força física de cada jogador. Lá tínhamos a parada técnica, acredito que aqui também, claro, vai ter a parada técnica, mas vai ter que correr mais, principalmente jogadores como os laterais, aquele lateral que dava aquela pequena corrida e logo ultrapassava ali o setor de meio de campo. Hoje vai ter que botar um gás a mais, correr um pouquinho a mais para tentar ultrapassar a marca do meio de campo, chegar a fazer um cruzamento e voltar novamente para tentar recuperar repor a sua defesa. Então acredito que as equipes vão começar um jogo um pouco mais lento, tentando se reencontrar, se reconhecer, reconhecimento do gramado. Então não vamos esperar, eu acredito que nós não vamos esperar logo no começo aquela correria como estava sendo na Arena do Castanhal, Saulo.
2: É isso aí, você ligado com a gente. Olha, vou dizer uma coisa, Fortaleza vem com a seguinte escalação. Fábio, Fortaleza vem com uma escalação, ao teu ver, vem pra cima, vem, né, no decorrer do campeonato, o time de Fortaleza. Eu vou dizer aqui a escalação do time de Fortaleza. Eu quero que você comente sobre o que tu acha na tua concepção, se depois da escalação que eu vou te falar, e para você e para todo ouvinte da Turiaçu FM e da TV Turiaçu, se Fortaleza vem para se defender, se vem para o ataque, vem para cima, tá? Olha, porque Fortaleza vem com o goleirão número 1 é Tassiano, número 2 é Turuca, número 3 Felipe é o Lipe, número 4 é Talinho, número 6 é Jessé, número 5 Almi, número 8 é Judão, número 7, Abelha, número 10, Igor Neves, número 9, é o Caio, e número 11, Júnior. Esse é o time do técnico Joca e do seu auxiliar, Caio. Meu amigo Fábio, olha, eu vou te dizer uma coisa, o time de Fortaleza vem com o mesmo time de sempre, brigando, sendo guerreiro, ou vem com uma postura mais ofensivo ainda, Fábio?
0: Acredito que uma postura mais ofensiva ainda. Olha, o Igor Neves, o Caio, o Júnior, o quanto ele vem mostrando aos poucos, o quanto tem força de vontade de jogar. O Caio, um grande centroavante, é aquele cara que vai dar preocupação ali pro Paulinho e também pro jogador Sozinho. Sozinho, que não é o do zagueiro principal da equipe do Santa Fé, mas um jogador que apresentou um grande trabalho, jogando ali como quase o quarto zagueiro. Hoje ele vai ser o zagueiro número 4 da equipe do Santa Fé. Então é muito bem importante observar bastante o jogador Caio, porque ele é um jogador que ele centraliza. E aí, como tem o Igor Neves e o Júnior, que são jogadores de beirada, que vão tentar colocar essa bola no pé do Caio, um ataque que vai preocupar bastante a equipe do Santa Fé. E aí, claro, conta ali com o volante Almi e o Judão. São dois jogadores ali que sempre fazem essa função muito grande, muito importante ali pelo setor do meio do campo. São grandes volantes. O Almi é um homem que trabalha muito bem essa jogada, vai sempre tentar procurar colocar essas bolas bem filtradas ali para tentar buscar ou o Caio ou os lados do campo, ali o Igor Neves e também o Júnior. Vamos ver como é que vai se comportar, porque ele no primeiro jogo vem na formação 4-3-2, e aí vamos ver se vai manter esse ritmo. De acordo com o que vem o adversário, a equipe também, os jogadores começam a talvez mudar sua tática de jogo. Enquanto a equipe do Santa Fé, a gente já sabe que vai contar muito agora com o apoio do jogador K10. Vai contar muito com o apoio do K10, que é o jogador ali que fazia toda a armação de jogo da equipe do Santa Fé. Então é o homem que vai tentar botar a bola no pé do Foca. O Foca, que é um atacante, mas que geralmente não é aquele atacante centralizado. Hoje aí também, claro, vai jogar mais pelo lado, mais aqui pelas beiradas, enquanto o Wesley vai ficar aquele jogador mais central. Vamos tentar esperar que o Paulo Vitor e o K10 possam fazer essa distribuição de jogada para tentar fazer com que a bola chegue lá no pé do Wesley e ali colocar a pressão para cima do Lepê e também para cima do Talinho. A esperança vai começar, a esperança de um grande jogo. E claro, vamos estar contando tudo isso para você, amigo torcedor, no decorrer da partida. Enquanto isso, já perfilado por aqui as duas equipes para a execução do hino nacional aqui pelo gramado, Saulo.
2: Muito bem, Fábio. Olha, e Santa Fé vem com... Olha, no momento que nós estamos tendo desfile aí da musa do campeonato, a musa está desfilando aí com o troféu. Troféu esse muito cobiçado
3: pelo time, tanto de Fortaleza quanto do time de Santa Fé, antes da escalação do time de Santa Fé, vou perguntar para Fábio, sobre a escalação do Santa Fé, tem novidade, para você que tá ligado, tem novidade do time de Santa Fé. Então, a torcida chegando tá lotado. Olha, para você que conhece o Rabelão, nós temos duas arquibancadas, se você tá olhando nas nossas imagens aí, duas arquibancadas. Então, a arquibancada, uma do time de Fortaleza, outra do time de Santa Fé, cheia, lotada. E além disso, tem aquela área onde fica a sombra. E lá ainda não tem arquibancada. Lembrando para você que o Rabelão, ele está sendo hoje um jogo teste. O Rabelão está novinho em folha. Tem... Para quem conhece, é o famoso Muro Branco, Você que tá ligado, que já jogou no Muro Branco aqui no Rabelão, que já tremeu na base, que já ficou nervoso. Então, estamos reestreando o Rabelão. Olha, e hoje estamos acompanhados, vamos dizer assim, acompanhados da rádio JUF, de Governador Nunes Freire, da Rádio Santa Cruz FM, lá de Estandarte, nosso amigo Dunga. Tem também a Rádio 95 FM de Santa Inês, nosso amigo Davi Coelho. Olha, pessoal, tão ligado. Muito obrigado, galera da Rádio 95 FM, do nosso amigo Davi Coelho, lá de Santa Inês. Muito obrigado por você estar presente. Também aí da Rádio Rio Santa Cruz, de Estandarte, município também aqui de Cândido Mendes. Muito obrigado a você que está presente. Tá ligado. Chegue. Olha, vai espalhando nosso link, vai deixando aquele like pra gente. Muito obrigado pela sua presença. E assim, nós estamos aqui ao vivaço. Vai deixando aí seu like, vai deixando sua mensagem, a gente vai acompanhando, a gente vai respondendo sua mensagem. O pessoal tá entrando aqui, ó. Fileirado. Alô, galera lá da JUF, da Rádio JUF, de Governador Nunes Freire. Rapaz, ligadinho com a gente. E vamos já ter o grande jogo, a grande final entre Fortaleza e Santa Fé. Olha, o time de Santa Fé que vem com o número 15, Raí, número 2 é Danley, número 3 é Paulinho, número 4 é Sozinho, número 6, Márcio Maranhão, número 18 é Bocá, número 8, Leandro, número 11 é o Paulo Vitor, tem o número 10, é o K10, número 7 é Foca e número 19 é o Wesley. Olha, esse é o time do técnico Nego, do auxiliar Chabreco. Fábio, tem novidade, Fábio? Tem novidade no time de Santa Fé, Fábio? Olha, a novidade, assim, a meu ver, é o K10, que entra em relação ao último jogo, e o Bocá, que continua na volância do time de Santa Fé. O Bocá no último jogo jogou muito bem por sinal, e está escalado para ser volante do time de Santa Fé novamente. E a diferença é o K10. Por quê? O K10 é um meia e o ataque é o Wesley e o Foca. Por quê? Porque o Jefferson foi expulso no último jogo. E o Elias não pôde estar presente porque já se apresentou no profissional. Infelizmente, perdemos esse grande jogador aqui no nosso torneio. Mas a gente só agradece ao pessoal lá do Pará, porque levou um grande jogador. E até agora, Fábio, ele é o artilheiro, até hoje, é o artilheiro. E aí... o time de Santa Fé, como eu já falei, de Fortaleza, vem com mudanças. E aí, Fábio, até eu ver, melhor o time de Santa Fé, vem pra cima, segura pelo meio. Quem é que vai articular esse meio de campo e o ataque, que é um dos maiores desfalques do time de Santa Fé, Fábio?
0: Exatamente, acredito que quase todos os jogadores que chegaram aqui agora já no último jogo, como o K10 devido ter sido expulso, veio para somar e muito para a equipe do Santa Fé, vai somar bastante. Depende muito desse meio armador, assim o K10 é ele que faz toda a distribuição da jogada, então vai se tornar um perigo ali. Ele que vai disputar, tentar fazer essa briga ali, buscando, jogando com o Almir, contra o Judão, esses homens ali que vão tentar fazer essa distribuição de jogada. Então, claro, vai ser um pique a mais, como já falamos. A equipe do estádio do Rabelão está com 15 metros a mais que a Arena do Castanhal, a Arena do Castanhal. Então eles vão ter, claro, todo um espaço maior, um espaço gigantesco para que possa estar se distribuindo essa jogada. No longo do jogo, vamos acompanhar, vamos ver realmente quem é o que leva até mesmo o título de melhor jogador da partida, que é oferecido também o troféu de melhor jogador da partida. E claro, olha, um dos jogadores que eu acredito que vem brigar pelo esse título de melhor jogador da partida, é um destaque, é o Tassiano. Tassiano é o goleirão reserva da equipe do Fortaleza, mas foi ele que colocou o time do Fortaleza até aqui. Quer dizer, a equipe do Fortaleza em primeiro jogo entrou com Bajaco defendendo, né? Entrou com Bajaco defendendo. Até hoje não conseguiu colocar o seu goleiro titular devido a alguma lesão. Então eu acredito que o Tassiano vai um dos jogadores que vai brigar pelo esse prêmio, mas também tem o Sozinho, zagueiro. Número 4 da equipe do Santa Fé. Acredito que esse duelo entre esses dois jogadores aí vai ser um destaque, vai ser muito grande. Aí vamos ver quem vai levar esse prêmio de melhor jogador da partida. Com você, Saulo.
3: Olha, Fábio, o Sozinho que é aquele jogador polivalente. Eu sempre digo, rapaz, o Sozinho é aquele jogador que se tu botar ele na lateral, ele joga. Se tu botar ele na zaga, ele joga. Se tu botar ele no meio de campo, ele joga. Que ele, na realidade, é um volante, mas joga de ataque, joga de lateral, joga de... E hoje tá jogando de zagueiro. A torcida chega, buzina, grita. E aí, vou dizer, a gente vai ter um grande espetáculo, mas um grande espetáculo aqui entre Santa Fé e Fortaleza. Você, Elinho, olha, Elinho tá dizendo o seguinte: esse canal vai ser um sucesso. Pode acreditar, ele me disse, pode acreditar, Saulo. Estou acreditando, eu, Carlinho, o Rafael, o Fábio, o meu amigo aqui, o nosso cinegrafista e a nossa cinegrafista estão aqui presentes, fazendo todo o trabalho possível para levar toda a informação. Alô, Eli Miranda. Claro, nós estaremos levando tudo de bom para você. Olha, o canal TV Turiaçu tende a crescer e tende a melhorar cada ano, e você vai ser o responsável por isso. Por quê? Porque você vai ter deixar o seu like, aquele joinha, não custa nadinha, cara. Se você tão assim, eu digo, olha, galera, canalha, é um dizer normal, tá? Deixa aquele joinha, de boa, de boa. E, claro, se você não se inscreveu no canal, se inscreva, porque além do futebol turiense, você vai estar recebendo toda a informação do município de Turiaçu durante o ano inteiro no canal, na TV Turiaçu. Carlinhos, expectativa de um grande jogo. Carlinhos hoje além de ser o comentarista que nós estamos aqui, hoje nós estamos aqui todo improvisado. Fábio aqui, que é nosso narrador também da TV Turiaçu, está hoje como comentarista, repórter. Nós somos assim, polivalente, vamos correr para trás da notícia, da informação. E hoje, Carlinho, claro, estamos com Fortaleza e Santa Fé, e você aqui está analisando o que está acontecendo no estádio Rabelão, que é gratificante para a gente, o Muro Branco, o famoso Muro Branco, que a gente estava com saudade. Carlinho, você que já andou hoje aqui no gramado, você que já fez todo o reconhecimento, que não é jogador, mas já fez todo o reconhecimento do estádio. E, como já foi dito pelo amigo Fábio, o Muro Branco, como a gente fala no Rabelão, tem 15 metros a mais. Para você, para quem favorece esses 15 metros a mais? Para Fortaleza ou para Santa Fé?
1: Olha, Saulo, boa tarde para você. Mais uma vez, boa tarde a você que se ligou agora através da Rádio Turiaçu FM. Você que está aí na Rádio Jufe, você que está aí também na Rádio Rio Santa Cruz FM, você que está pela Rádio 95, a Rádio do Esporte, é claro, a Rádio do Esporte é lá de Santo Inês, que tem sob a direção meu amigo Davi Coelho, meu amigo Ivanias de Governador Nunes Freire, é, lá da Rádio Jufe, meu amigo Dunga da Rádio Rio Santa Cruz FM. É um prazer ter você conosco e, claro, é, valorizando o esporte, não só aqui da cidade de Turiaçu, mas também fazendo valer com a sua audiência uma transmissão com a Rádio Turiaçu FM, esse banho de esportes aqui por vocês e, claro, pela Turiaçu FM. Os 15 metros, Saulo, que você citou aqui a mais, eu não sei como vai se comportar os dois times, mas pela orientação técnica, eu acredito que o time deve fazer o quê? Deve utilizar bastante os espaços que o campo tem, que o campo oferece. Para o atacante, muito melhor ainda, porque se ele for atacante rápido e a zaga jogar em linha, Saulo e meu amigo Fábio que está aí embaixo, nosso Fábio hoje, rapaz, ele está aqui embaixo na sombra, muito bem confortável, sentado, a câmera não dá de mostrar, mas ele está muito bem ali. E Saulo e nossa audiência, o campo tem esses 15 metros a mais. Se os clubes soubessem utilizar desses 15 metros a mais, vai ser com certeza um jogo de toque de bola, de muita movimentação, porque o espaço, o campo tem. Quando você falou sobre que eu andei dentro do campo, para quem é mais novo aqui no esporte da cidade de Turiaçu, a Rádio Turiaçu FM é a pioneira em transmissão do esporte aqui no Estádio Rabelão. Foi a primeira rádio a vir transmitir o esporte aqui a partir do ano 2006. Então, até hoje, nós estamos aí há 20 anos transmitindo o esporte para você aqui através do rádio. E mais recente, através da TV Turiaçu. É claro, Saulo e nossa audiência, que aqui eu já fui árbitro de futebol aqui na cidade de Turiaçu, já fui auxiliar, né, bandeirinha auxiliar, eu já fui aqui técnico de vários times aqui da cidade, inclusive do Fluminense, do prefeito Costinha, que já foi prefeito aqui nessa cidade no ano de 2010, eu fui o treinador do Fluminense aqui. Então, assim, eu tenho conhecimento mais do que ninguém, de que qualquer outra pessoa que ainda não conhece o Estádio Rabelão, pela história que tem o Estádio Rabelão. Então, assim, os espaços que tem esse estádio aqui, o que faz com que o público, cada vez chegando aqui dentro do campo, a torcida com tanto sol, uma temperatura acima de 30 graus, mas o torcedor está aqui, com certeza é muito importante, Saulo Augusto e nossa audiência, meu amigo Fábio, e claro, nós levarmos essa informação para você. Você que está do outro lado pode imaginar como é que eles estão trabalhando, como é que vocês estão trabalhando. O estádio do Rabelão, recém-reformado, ele não tem espaço aqui para cabine de transmissão. Ou seja, ele não oferece comodidade para mim, para o narrador, para o repórter de campo, para o nosso cinegrafista. Se você vê aqui outra equipe de transmissão, eles estão sentados aqui no sol quente, porque o campo não oferece essa comodidade para a imprensa trabalhar. Infelizmente, ainda não oferece. Mas assim, vamos ter um grande jogo, mesmo assim, porque a nossa equipe está aqui em respeito a você do outro lado, através do rádio, através da televisão, de levar o melhor do esporte turiense nessa grande final, Saulo Augusto e Fábio, nossa audiência, envolvendo a equipe de Santa Fé, envolvendo a equipe de Fortaleza de Nazaré, duas equipes que vêm credenciadas para fazer um grande jogo neste campo do Rabelão recém-inaugurado. 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Eu fico aqui quando me chamar. Uma ótima tarde, um bom jogo.
3: Muito bem, muito... muito bem, Carlinhos. Já estamos prontinho. No momento em que rola, ela começa o jogo aqui na Arena Castanhal, aqui na Arena, nem é Arena, é no estádio do Rabelão. É o novo estádio, lá vem Santa Fé chegando, peixe frito. A primeira finalização chegou, batendo forte. O peixe frito começou a mostrar para que veio, Fábio.
0: Começou a mostrar porque veio, grande jogada, começou já a trabalhar a bola bem tocada aqui, a equipe do Santa Fé. Finalizou, uma bola que foi fraca, mas também mostrou logo segurança o goleirão Tassiano, Saulo.
3: Muito bem, garoto. Olha, a gente manda um alô esperto, claro, para nossos telespectadores, aqueles fanáticos. Que nunca deixaram a gente, tá? Alô Elinho, o grande Valdo lá em Jamari, vem chegando por ali, o Caderno não teve domínio, lá vem Judão, já sai jogando por ali com ele, Talinho. O Talinho sai pelo meio de campo, jogando mais uma por ali com o Bazuca virou o jogo, sai jogando por ali pela lateral esquerda, de ataque do time de Fortaleza, fez o lançamento, lá vem bola perigosa, fez a proteção, caiu, mas o árbitro disse, só tiro de meta, Carlinhos.
4: Só tiro de meta, Saulo, só tiro de meta, a torcida grita pênalti, mas não é o que a torcida está querendo, não foi pênalti, o jogador se jogou, e claro, não foi pênalti, tiro de meta em favor da equipe do Santa Fé, Saulo.
3: É isso aí, Carlinhos, já cobrada por ali, o arremesso de direto por ali, saiu mais uma vez o zagueirão, escora por ali, Boca, já fica o time de Fortaleza, sai jogando por ali pelo meio, já sai carregando, bota por ali, corta mais uma, Paulinho, joga por ali o time de Santa Fé vem jogando, sai jogando mais uma por ali com ele, chega Danley, o Danley sai dominando por ali mais uma, corta, chega Talinho, o zagueiro do time de Fortaleza, lançou e domina, chegou e o lançamento foi feito na velocidade com ele, camisa número 7 do time de Fortaleza, chega por ali o Abelha, Abelha já domina, chega por ali pelo meio, olhou para quem jogar, passou por aqui com o lateral, ele camisa número 12 por ali, é o Turuca lançou, cortou, lá vem mais uma, bateu direto para fora, o camisa número 10, Eligo Neves bateu, foi desviada. É escanteio, Fábio!
0: Escanteio. Olha, o jogo começou a ficar bonito, começou a melhorar os contra-ataques, começou a melhorar o toque de bola. A gente já vê que as equipes têm o maior espaço e dessa vez ali numa troca de passe com a Abelha ali, chegou no pé do Igor Neves que finalizou, bateu bonito ali, contou com o desvio, ficou com o escanteio a equipe do Fortaleza, Saulo.
3: É isso aí, lá vem bola chegando pelo alto, saiu, bateu, deu um tapa, e essa bola saiu pela linha de fundo, era o Raí que deu um tapa, mas chegou, e foi direto pela linha de fundo, é tiro de meta em favor aí do time do Santa Fé. Alô, Wilson, nosso telespectador top, olha, eu não sei ainda, mas acho que nós vamos escolher o nosso telespectador. Quem é aquele que mais vai chegar com a gente até o final? Vem chegando por ali o Márcio Maranhão, fez o lançamento tentando buscar ele, K10. Essa bola saiu direto pela lateral, arremessou em favor do time de Fortaleza. O tempo passa e o placar segue. Aqui no Rabelão, chega Márcio Maranhão por cima. A Abelha deu um toque nela, bateu por ali pela lateral. É arremesso lateral em favor do time de Santa Fé. Já foi cobrado, lá vem por ali Boca. Boca olhou para quem joga, mas paralisou e mandou voltar a marcação porque tinha duas bolas em campo. Vem chegando por ali o Márcio Maranhão, vem para cima por ali o Canhotinho. Aí chega a Abelha, já faz o corte. O time de Fortaleza chega no meio de dois, fica com o arremesso lateral. O arremesso é para o time de Fortaleza. Quem vai levar? 40 mil reais. É a premiação máxima aqui do torneio da Independência de Turiaçu. Chega por ali Danley, botou pra Boca, Boca botou pra K10, olhou pra K10. quer jogar. Chega por ali, Judão na marcação. Chegou mais uma, Márcio Maranhão saiu na velocidade por ali pela esquerda. Olhou, voltou com o K10. O K10 vai fazer o lançamento, olhou por baixo, chega, Judão. É uma das revelações do time de Fortaleza. Chega por ali mais uma, ele, o K10, botou, saiu, voltou com o goleirão. O goleirão chega por ali mais uma. O Raí está jogando. O Raí olhou para quem jogar, sai botando por ali com ele, mais uma. O zagueirão, ele sozinho fez o lançamento, saiu, botou, escorregou, mais uma, mas o zagueiro cortou, aí botou mais uma por ali, ele, o zagueirão chegou e bota o time de Fortaleza na jogada. Olha por ali o Almi sai cortado, chega por ali, K10, recupera para o time de Santa Fé, olhou mais uma por ali pelo meio, é o Paulo Vitor. Já saiu mais uma por ali, o garoto. Chega por ali, o Talinho do time de Fortaleza. Já domina, sai jogando por ali com Fortaleza pelo meio de campo. Jogou por ali o time de Fortaleza, sai carregando por baixo, chega a Boca. O Boca fez a falta, Carlinhos.
4: Falta no Peixe Frito. Falta no Peixe Frito aqui no meio campo e, claro, já batida, Fortaleza no ataque, lado direito, Saulo.
3: Vem Fortaleza com o Turuca, vai fazer o cruzamento, chegou Paulinho sozinho, segurou e olhou para quem jogar, pede por ali, mas o Paulinho levanta a cabeça, vai olhar para quem jogar, é o time do Santa Fé. Paulinho está jogando com o Sozinho, fez o lançamento, lá vem Danley, o Danley está carregando, chega por ali com ele, Foca, o Foca partiu para cima da marcação, lá vem Foca, olhou para quem jogar pelo meio, chega, o Danley deu um tapa, recupera o time de Fortaleza, está jogando com o Turuca, Turuca pelo meio de campo, não teve domínio, chega Judão, corta e bota por ali, recupera o time de Fortaleza, sai jogando Almi botando por ali pelo meio de campo, sai carregando mais uma por ali com ele, Abelha não teve domínio, essa bola sai pela lateral, arremesso lateral em favor do time de Santa Fé. Alô, Fábio, nesses primeiros minutos aqui do primeiro tempo, é ao teu ver, Fábio, quem tá melhor no jogo entre Fortaleza nessa grande final, Fortaleza e Santa Fé?
0: Olha, Saulo, o jogo deu uma certa equilibrada no momento, as equipes ofereceram perigo no ataque logo no início da partida, mas agora mantendo um certo equilíbrio, a equipe do Santa Fé trabalhando mais essa bola aqui pelo setor do meio campo, é a equipe que está tentando procurar mais fazer a troca de passe, enquanto a equipe do Santa Fé se defende, mas quando rouba a bola gera perigo no contra-ataque, Saulo.
3: E lá vem a bola chegando pelo alto, subiu o zagueirão, cortou, mais um, o time de Fortaleza, agora vem contra-ataque chegando por ali, mais uma sozinho para recuperar, bateu mal, recupera mais uma por ali, Boca, chega mais uma por ali, o camisa número 10, o Igor Neves, recupera para Fortaleza, já botou mais uma para Turuca, o Turuca voltou com ele, Talinho, o zagueiro do time de Fortaleza está jogando pelo meio, botou, chegou, o Igor Neves botou para Turuca, o Turuca já recebeu, Igor Neves novamente chega a fazer a tabela, sai por ali no meio de dois, chegou fazendo a proteção, o árbitro paralisou e marcou, Carlinhos.
4: Jogo bem marcado, o adversário não deixa o outro jogar. Não, o seu adversário do Fortaleza não deixa espaço, mas vai Turuca, Saulo.
3: E chega por baixo o Paulinho cortando, botou essa bola pela lateral, o arremesso é em favor do time de Fortaleza. Gente, você que tá ligado conosco, se ligue, porque a emoção aqui vai até o final, é até o final. Quem chega por ali, o time de Santa Fé por ali com Foca, lançou o Peixe Frito na velocidade, chega Talinho, cortou o capitão do time de Fortaleza, cortou e botou pra frente, tenta buscar por ali o caderno, não teve domínio, chegou cortando mais uma, a zaga do time de Fortaleza, botou pelo meio, Boca, não teve domínio, sai jogando Fortaleza, chega por ali com Turuca botou pra ele, camisa número 9 do time de Fortaleza, não teve, era o Caio, chega mais uma, Turuca, botou pelo meio, a abelha segurou, vai fazer a proteção, chega Danley, chega e bota mais uma pra Foca na velocidade, ele, camisa número 7 do time do Santa Fé na velocidade, olha o torcedor de Santa Fé disse, tá faltando o jogo de Foca no jogo e ele vem pra cima, chega e o árbitro paralisa, Marca só tiro de meta, Fábio.
0: Marca só tiro de meta. O Foca está faltando um pouco mais da intensidade do Foca. Ele apresenta um melhor futebol. Dessa vez aprofundou bastante ali lá pelo canto direito de ataque. Ele não conseguiu fazer o domínio. Saiu com bola e tudo. E aí só tiro de meta é o que favorece em favor da equipe do Fortaleza, Saulo.
3: Alô, Dinei, você ligado, parabéns, Guiz, parabéns pela transmissão e pela narração, valeu, mano, muito bem, lá vem chegando por ali mais uma, o time de Santa Fé cortado pela zaga de Fortaleza, e está jogando na velocidade por ali o garoto, chega ele, Jessé, olhou para quem jogar pelo meio, sai carregando, mais uma ele, Almi fez o lançamento, chega o Maranhão, o lateral esquerdo do time de Santa Fé, está jogando com o Paulinho. Chega mais uma por ali. Ele, o Márcio Maranhão, bota pelo meio. Boca vem buscar. O Boca aqui ganhou essa vaga de volante, porque no último jogo jogou demais. Vem lançamento, peixe frito, balançou. Saiu o goleirão. O Tassiano pegou e está jogando rapidinho por ali pela esquerda. Olhou para quem jogar por ali, é Jessé. Jessé carrega. O time de Fortaleza pela esquerda. Olha por ali para quem jogar. Sai dominando por ali a Abelha. A Abelha já dominou. Carrega e faz o corte, mais uma, Danley. Essa bola sai pela lateral, o arremesso é em favor do time de Fortaleza. Lá vem Fortaleza, já bota, carrega, Abelha, já domina. Chega mais uma por ali, ele já domina e faz o lançamento. Chegou na velocidade, o Júnior corta, Márcio Maranhão. Tentou lançar o peixe frito por ali. O Talinho chegou na frente, corta, botou mais uma. E lá vem Turuca. Já aí o caderno na marcação. Saiu Turuca. A bola saiu pela lateral. Arremesso é em favor do time de Fortaleza. Cortou, já botou na frente. Lá vem por ali o Júnior. Deu um tapa. Já sai por ali o Márcio Maranhão. O Márcio Maranhão na velocidade. Cortou por ali o Júnior. Fez o lançamento. Corta pelo meio, Leandro. Sai jogando ali com o Boca ajeitou, olhou pra ele Juninho, o grande garoto ele, Paulinho sai pelo meio, chega sozinho, faz o lançamento, vira por ali pela lateral direita do time de Santa Fé, lá vem Danley, fez o lançamento, chegou, lá vem o ataque do time de Santa Fé. Tentou buscar, era Wesley. Essa bola sai direto nas mãos do Tassiano. Tassiano que tem pressa, já cortou, já botou pra frente. Tenta buscar, lá vem Judão. Judão pelo meio de campo, já chega por ali o time de Fortaleza. Sai jogando com o Jessé. O Jessé olha pra quem jogar, faz o lançamento, tenta buscar por ali o ataque. Por baixo, bonita fita em cima da marcação do Danley. Cruzamento, essa bola foi direto. Direto pela linha de fundo, Fábio. Essa bola chega. E o time de Fortaleza faz o lançamento, mas tá ligado. Fábio, o time, tanto de Fortaleza como do time de Santa Fé, um respeitando o outro, Fábio.
0: Começaram assim, né, Saulo? Começaram assim nesse momento aí, o reconhecimento do gramado, mas agora sim já acabou um pouco mais aquele nervosismo. A gente já percebe as equipes já bem mais entrosadas, bem mais organizadas, mas no momento um pouco mais organizada ainda é a equipe do Santa Fé, mas quem gera perigo no contra-ataque é a equipe do Fortaleza.
3: E agora vem chegando mais um para ali, o time que Santa Fé com ele, Leandro, camisa número 8, faz o giro para cima, tentou buscar aí Danley, não faz o corte, mais uma, chega por ali Danley, lá vem ele, camisa número 2, tentou buscar o ataque com peixe frito, corta mais um, o zagueirão do time de Fortaleza, ele, o Lipe, é o grande Felipe, o zagueirão do time de Fortaleza, cortou, lá vem mais uma, eu vinha dizendo Carlinhos e grande Fábio. Essa regra melhorou e muito o futebol, principalmente o futebol amador. Lá vem a bola pelo meio, lá chegando mais uma por ali, Cadez botou, chegou, lá vem cruzamento. Mais uma, João Vitor, chega, virou o jogo. E o time de Santa Fé vem para cobrança, saiu para a batida. Tassiano chegou para fazer a defesa. Olha, Carlinhos, eu vinha dizendo... Nessa nova regra do futebol, mas melhorou muito, por quê? Porque não tem mais aquela amarração, o jogo não corre, e aí, ainda bem que veio a regra para melhorar o futebol, né Carlinhos?
1: Exatamente, Saulo. A regra veio, facilitou bastante, não tem mais aquela perca de tempo que os jogadores ficavam caindo para tirar o lateral, uma dificuldade. Então, assim, a regra veio para melhorar e melhorou bastante. Fortaleza tentando chegar um ataque e fazendo aqui uma observação, Saulo. O time do Santa Fé joga no 4-4-2. Joga no 4-4-2, a equipe do Santa Fé. E já levou o cartão amarelo aqui, o camisa 8 do Fortaleza, Saulo.
3: Fala, Fábio. 8 de Fortaleza, quem é, Fábio?
5: É o Judão. O Judão, camisa 8 do Fortaleza. Dessa vez, uma entrada mais forte em cima do Cadê.
3: Fortaleza, quem é, Fábio?
5: É o Judão. O Judão, camisa 8 do Fortaleza. Dessa vez, uma entrada mais forte em cima

0: Ele, o PV, o Paulo Vitor, botou mais uma pra Cadeza, vai fazer o lançamento, chegou por ali o Maranhão, o Márcio Maranhão vai fazer o cruzamento em cima da marcação. Chegou na hora exata que o Márcio Maranhão ia fazer o cruzamento. É escanteio ou lateral, Fábio?
1: É, escanteio, Saulo, escanteio aqui pelo setor esquerdo, em favor da equipe do Santa Fé.
0: Escanteio por ali, em favor do time de Santa Fé, vem cruzamento, todo mundo, os grandalhões de Santa Fé, já estão, olha você que tá ligado com a gente, aqui no Rabelão estamos lotadinho, e lá vem mais uma, corta a zaga! Ele tá ali e botou essa bola pela lateral, arremessou do time de Santa Fé, chegou batendo forte, Foca bateu e a zaga cortou, é mais um arremesso lateral em favor do time de Fortaleza, Fábio! É, Santa Fé tá no ataque, garoto.
1: Santa Fé tá no ataque, saiu lateral em favor da equipe do Santa Fé, mas o árbitro para o jogo para atendimento ao jogador da equipe do Fortaleza. Daqui não tá dando para ver o número da camisa do jogador, portanto não tá dando ainda para falar quem é o jogador da equipe do Fortaleza caído por ali. Olha, numa foi uma finalização certeira por ali, o Talinho muito bem postado lá dentro da pequena área. Acabou afastando do jeito que deu ali, aí joga a bola aqui para linha lateral que vai ser cobrado, Saulo.
0: Era o Lipe, o zagueirão Lipe, cortou mais uma, lá vem chegando por ali, ele Boca, o Boca levantou, lá vem bola chegando por ali no ataque, corta mais uma Felipe, e lá vem agora Fortaleza no contra-ataque, partiu pra cima na velocidade por ali o Igor Neves, partiu pelo meio, cortou, recupera, Peixinho Frito vem buscar, joga com o K10 tá jogando, pinteou, saiu jogando, tá no chão, é falta, Carlinhos!
2: É falta, o K10 está cavando falta, o jogador do Fortaleza, indisciplinado, acabou cometendo falta. O time do Santa Fé, tecnicamente, muito melhor em campo, facilidade de sair da defesa para o ataque. E claro, a equipe do Fortaleza esporadicamente tenta chegar ao ataque, mas muito bem marcado pela equipe do Santa Fé, que está melhor em campo. E por sinal já teve mais chance, mais oportunidade de chegar ao gol, o primeiro gol aqui no Rabelão, Saulo.
0: É isso aí, alô galera lá de Santa Terezinha, alô Francisco, um abraço para você e toda a companhia aí em Santa Terezinha e também em Fortaleza. Júnior lá de Santa Terezinha, lá vem PV, o Paulo Vitor vai pra cobrança, o atacante do time de Santa Fé vai pra cobrança, bateu no segundo pau, subiu o Paulinho, chegou, deu um tapa, voltou, mais um corte do time de Fortaleza, chega sozinho, o sozinho chegou, voltou por ali com o goleirão aí está jogando com ele, Leandro, o volantão do time de Santa Fé, joga com o sozinho olha pra quem jogar, ajeita mais uma por ali com o Danley tá no ataque, voltou a fazer o lançamento, tentou buscar Peixe Frito, corta mais uma ali o Felipe, voltou pra pé, Paulo Vitor, o Paulo Vitor bateu essa, o Tassiano tirou com o olho, Fábio.
1: Exatamente, o Paulo Vitor virou ali pra direita, encheu o pé, acertou uma pancada, um chutaço ali. E ali a bola passa ali à direita do, à esquerda do goleirão Tassiano. Você falou, ó, tirou com o olho, ficou só assistindo no momento em que acontece a parada técnica na arena, aqui no estádio do Rabelão, Saulo, 0-0 pra cá.
0: É isso aí, galera, ligado. Olha, o Manuel Filho tá ligado. Olha, galera, tão lá em Imperatriz. Muito obrigado você que está acompanhando. Olha, a Rádio Jufi, lá de Governador Nunes Freire. A Rádio Rio Santa Cruz. Nosso amigo Dunga, lá de Estandarte. Também a Rádio 95 Santa Inês, ligado com o Davi Coelho. Muito obrigado você ligadinho. Estamos agora com a parada técnica. Fábio, você que está aí ao vivaço no, lá dentro do campo, ouvindo tudo. Fábio, tem alguma novidade por aí, Fábio?
1: Carlinhos, geralmente

0: Gera aquele papo legal com os jogadores, alguma reclamação de ambas as partes, dos seus companheiros, tá? Alguém pede bola mais na frente, pede que segura mais o jogo. A equipe do Fortaleza, você sabe que está jogando um pouco mais recuado devido à intensidade da equipe do Santa Fé, que está avançando bastante. Então, um dos jogadores aqui que mais está reclamando com os seus companheiros é o capitão Talinho, ele que está conversando, tá? Tentando colocar uma forma tática dentro do campo para que possa segurar mais essa bola, que possa avançar mais para o campo de ataque. Então é o capitão Talinho aqui que está conseguindo aqui administrar a forma de jogar da equipe do Fortaleza, Saulo.
1: Olha, Fábio, estou analisando por aqui o time de Fortaleza. O Talinho, como você falou, frisou aí, Tá falando muito com o Caio e com o camisa número 10, Igor Neves. Tá faltando, ele dizendo aqui, tá faltando dividir, brigar pela bola. E aí, eu creio que lá no time de Santa Fé, estão fazendo a mesma coisa. Brigando, falando com seus jogadores, discutindo. A gente tá falando de Fortaleza porque a gente tá bem aqui. O nosso... nosso repórter está bem de frente aqui com o time de Fortaleza. Carlinhos, nessa primeira etapa, nos 20 primeiros minutos, para você, eu pergunto, quem foi melhor, quem mereceu estar na frente agora nesses 20 minutos de jogo, Carlinhos?
2: Olha, Saulo, você viu aqui de frente, nós estamos aqui abaixo da nossa cabine de transmissão, a reclamação que você mencionou do Talinho, também o Fábio também mencionou ali embaixo. Por quê? Porque a equipe do Fortaleza não está bem no ponto do combate ao adversário. Aquela marcação muito à vontade, muito longe, e o time do Santa Fé muito mais solto dentro de campo, muito mais distribuído, bem tranquilo, toca a bola com facilidade, na hora de tocar a bola não toca de qualquer jeito. Então, o Santa Fé, de certa forma, muito mais bem organizado, tecnicamente e taticamente, nesse momento. Já o Fortaleza, preocupado. Claro, é preocupado. Várias bolas, já teve oportunidade o Santa Fé, mas não deu certo. Quem sabe agora, Saulo?
1: Quem sabe agora, porque vem Santa Fé chegando mais uma por ali, escola de cabeça, mais uma, tá no chão, falta! Falta no Leandro e falta em favor do time de Santa Fé, Fábio!
0: Falta lá, lado direito de ataque para a equipe do Santa Fé. Aí tem a possibilidade de botar essa bola lá na área. Quem a gente vê por ali é o Márcio Maranhão, que já saiu aqui da esquerda e foi lá para tentar fazer esse lançamento na área da equipe do Fortaleza. Vamos ver na bola parada o que acontece, Saulo.
1: É isso aí, vamos ver, porque vem o time de Santa Fé, organiza, olha por ali, agora vem cobrança, já autorizado, chega para a batida, Danley saiu para bater, direto nas mãos do Tassiano, o goleirão do time de Fortaleza bateu e foi direto, e já bateu, saiu, pretendendo buscar mais uma vez por ali o ataque, ele Júnior, o Júnior vem pra cima, botou na velocidade do Caio, o Caio botou, chega por baixo, o Danley que saiu lá da lateral direita e veio fazer o corte aqui na esquerda, Fábio.
0: Exatamente, o Danley aí brigou logo aqui pela bola, pela primeira tentativa, e aí no momento em que a bola sobra ali com o Caio, ele tava lá para fazer o combate, aí saiu jogando, ficou com o lateral já cobrado, Saulo.
1: Alô, galera do Chelsea de Serrano, um abraço pra galera lá em Serrano, ligadinho conosco, e vem chegando Fortaleza, bateu para cima, vai bater direto, corta Paulinho, mais uma por ali, ele Márcio Maranhão, sobrou por ali mais uma, ele camisa número 10, o Igor Neves, deu de calcanhar, sobrou mais uma pra ele, Júnior, o Júnior pra quem jogava jogando no segundo pau, cruzamento pra ninguém, sai jogando Danley na velocidade do time de Santa Fé, já pelo meio, chega pro lado de Leandro, o Leandro olhou pra quem jogar, livrou da marcação LPV, o Paulo Vitor saiu e esticou demais, Fábio, adiantou e favoreceu o corte aí da zaga do time de Fortaleza.
0: Exatamente, tentou botar a bola ali na frente, mas o toque muito longo, acabou não conseguindo fazer, alcançar a bola. Melhor para a zaga da equipe do Fortaleza, jogador da equipe do Fortaleza, mas fica lá no ataque, lateral de ataque lá em favor da equipe do Santa Fé, Saulo.
1: Já cobrado, chegou por ali mais uma, e o time de Santa Fé vem com ele, K10, lá vem mais uma, cruzamento no segundo pau, subiu por ali mais uma, ele Leandro não teve o domínio, chega ele, o zagueirão Talinho bota essa bola pela linha de fundo, mas o último toque foi do time, do jogador do time de Santa Fé, só tiro de meta, Fábio.
0: Só tiro de meta, só tiro de meta. Grande Stalinho, mais uma vez, aí a qualidade que tem, a experiência que tem, acompanha a saída da bola e fica com o tiro de meta já cobrado.
1: Sai jogando por ali o Caio, time de Fortaleza, botou pra eles buscar por ali, Júnior. Não teve domínio, lá vem o Márcio Maranhão pelo meio, Bocá, escora mais uma pelo meio. O Bocá que entrou no primeiro jogo e disse, não quero mais sair daqui. Lá vem ele, K10, o K10 olhou pra quem jogar o time de Santa Fé, deu um tapa, segurou, fez o giro em cima da marcação, voltou pra Bocá, o Bocá olha pra quem jogar, chega por ali, mais uma ele por ali, o garoto Jessé, o time, é o Márcio Maranhão, o time de Santa Fé botou, ele PV, olhou pra Bocá, o Bocá está jogando, antecipa a jogada, lá vem Bocá, é pra recuperar, chega pro ali Sozinho, Sozinho deu um tapa, está jogando, pelo meio pro ali pra Bocá, o Bocá fez o giro, bonita bola, lá vem chegando por ali, ele Leandro vem clarear, chegou o peixe frito, segurou, não deixa ela sair o peixe frito, vai olhar pra quem jogar, vai fazer o cruzamento no segundo pau, passou por todo mundo, quem vinha chegando era Foca, perdeu a oportunidade, Fábio.
0: É, perdeu a oportunidade, uma bola lançada na área, mas faz a curva muito fechada ali, o goleirão Tassiano só acompanha a saída, não deu para a chegada do Foca, e aí o Tassiano só acompanha a saída de bola para ficar com o tiro de meta para a equipe do Fortaleza.
1: Alô, Artemi, rapaz, o peixeiro lá de Santa Terezinha, ligadinho, sempre com a gente aqui na TV Turiaçu. Muito obrigado você, lá vem chegando por ali o time de Fortaleza, bota pelo meio mais uma Igor Neves, bota por ali pra ele, camisa pro Turuca, o camisa número 2, botou Turuca, botou, saiu jogando, e mais uma Almi sai jogando, jogou por ali com ele, K10, segurou pelo meio, o árbitro deu a vantagem, voltou, falta! Carlinhos, o árbitro tem toda a vantagem, mas ele viu a gravidade da falta. O K10 disse nada, não fiz, mas o árbitro está com o cartão amarelo na mão, Carlinhos.
2: Cartão amarelo vai ser aplicado merecido para o K10. O K10 que, na verdade, quase todos os jogos, ele leva sempre o cartão amarelo. Joga tecnicamente muito bem, mas ele tem determinadas horas no combate, muito imprudente. E esse lance não foi diferente, acabou cometendo falta e, claro, recebendo o cartão amarelo. Vamos destacar aqui que o papel da arbitragem nesse momento, muito boa, muito tranquila, né? Não está comprometendo a competição, o jogo, mas assim, nós estamos com poucos minutos, pouco mais de 30 minutos. E o Fortaleza com o camisa 10, o Igor Neves tem chance, Saulo.
1: Vem na bola parada por ali o Igor Neves, olha pra quem vai jogar, chega por ali marcar só a barreira, ele, o goleirão Raí, chega, só pediu um, só o caderno na barreira e vai pra cobrança, vamos ver o que que dá agora, autorizado, lá vem Igor Neves pra cobrança, bateu, fechadinho, Raí! Segura, garoto, que eu quero ver. E já está jogando mais uma com o Márcio Maranhão. É um dos desafogos do time do Santa Fé. E já botou para ele K10. O K10 segurou. O K10 que estava suspenso no último jogo por 3 cartões amarelos. Lá vem a bola por ali. O K10 saiu essa bola pela lateral. O arremesso em favor do time de Fortaleza. Chega Judão, pediu e recebeu. Lá vem Judão. Olha para quem jogar. Vem a marcação em cima dele. Foi cobrado, botou para frente. Segurou a abelha. Já bota pelo meio. Lá vem Almi, segura e vira o jogo, mais uma com Jessé, o Jessé pela lateral esquerda botou pelo meio, sai jogando mais uma por ali, ele, a abelha sai jogando, lá vem o time de Fortaleza com ele Caio, o Caio vem fazer o cruzamento cortado, e está jogando Danley, lá vem mais uma o time de Santa Fé com o PV sai na velocidade por ali, o Paulo Vitor olhou para quem jogar, segurou, tá no chão, falta nele! É falta, Fábio!
0: Falta, falta em cima do Paulo Vitor, ali o jogador Almir sacudindo com o dedo ali, dizer que não fez, mas o árbitro entendeu que foi uma falta. O jogador da equipe do Santa Fé ia em direção à bola, que era o Paulo Vitor, e avançando já com o campo de ataque, e aí sim foi parado com falta, falta bem marcada. Tem possibilidade de levantar essa bola na área novamente a equipe do Santa Fé, Saulo.
1: Márcio Maranhão e ele K10. Vamos ver quem bate essa bola. Vai todo mundo, os grandalhões do time de Santa Fé lá na área do time de Fortaleza. Fica todo mundo na expectativa. 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Você aí de outro estado, lá de São Paulo, de Minas Gerais, também aí do Mato Grosso, galera que estão ligado. Alô, Lelego, ligadinho conosco, Lelego, lá em Macaé, Rio de Janeiro. Um abraço pra você, Lelego. É, rapaz, o Gordão tá por aqui. Lá vem a bola chegando por ali agora. O time de Fortaleza deu um tapa por ali, tentando buscar o lançamento. O Lelego diz que no próximo ano quem vai estar nessa grande final é o time do Tony Dino. É, estou por aqui, se Deus quiser, narrando esse jogo nessa grande final. Lá vem chegando mais uma por ali, Paulinho. O Paulinho olha pra quem joga, sai sozinho por ali pela zaga, sai jogando mais uma por ali, o time de Santa Fé. Olha! E sai jogando com o KDS, perdeu mais uma, cortou o time de Fortaleza. Sai jogando rapidinho, lá vem chegando sozinho, olha pra KDS, dá um tapa pra Leandro. O Leandro pelo meio de campo faz um lançamento muito forte. Alô, Fábio, eu te digo assim, para uma grande final dessa, tu tá achando um jogo um pouco morno, Fábio?
0: É, o jogo tá bem disputado, é claro, é uma grande final, ali não pode ter erro, não pode ter vacilo, então a equipe não pode se expor tanto assim, avançar tanto a linha de marcação e esquecer a linha defensiva. Então é um jogo, o jogo tá bem, bem movimentado, bem corrido. Estamos ainda no primeiro tempo, acredito que tem muita coisa ainda para rolar e as equipes preparando ainda energia, né, Saulo? Preparando aquela energia, reservando ali o gás, reservando energia para uma possível segundo tempo, Saulo.
1: Alô, Lu Garcia, alô, Kaique, lá vem Fortaleza, bateu forte, Igor Neves. Essa bola sai direto pela linha de fundo, é tiro de meta em favor aí do time de Santa Fé. O tempo passa e o placar segue. O placar vai seguindo. 0-0. Alô, Cleito. Cleito aí em Belém do Pará. O Cleito saiu de Pop, de Antônio Dino, às 9:30 da manhã. Já está lá. E me disse: Saulo, quero meu alô. E já tá me mandando por aqui. Alô, Cleito, um abraço pra você. Um abraço pra você da equipe TV Turiaçu. Se liga. Porque tem Fortaleza e Santa Fé nessa grande final do torneio aqui da Independência. Aqui no Rabelão, hoje o Rabelão está reinaugurando o Muro Branco, rapaz. O Muro Branco é aquele jogo teste. Lá vem a bola chegando mais uma por ali. Ele, Fortaleza, chega mais uma abelha, segurou. Lá vem PV, segurou, fez o corte, tentou fazer a tabela pelo meio. Santa Fé pra batida, bateu no trave, cortou o PV, chegou, segurou no meio de dois, saiu cortado. Cortado, e essa bola sai pela lateral, Fábio.
0: Pela lateral, primeiro chute no trave ali, quase saiu o primeiro gol do estádio do Rabelão. Se eu não me engano também, acho que o Carlinho tem essa informação, tem premiação para o primeiro gol aqui no estádio do Rabelão. Vê o replay aí. Foi o jogador camisa 11, o Paulo Vitor, que acertou o porte direito do goleirão Tassiano, Saulo.
1: O PV hoje chegando mais no ataque do time de Santa Fé. Bola em favor aí do time de Santa Fé. Escanteio que vai ser cobrado por ali para o time de... É, não. É escanteio, Fábio?
0: Escanteio.
1: Escanteio que já vai ser cobrado.
0: Cadê
1: já...
0: na cobrança, Saulo?
1: Cadê já preparado, agora autorizou. Cadê saiu, bateu, o Sozinho tá por ali, o Paulinho também bateu. Paulinho! Afasta a zaga do time de Fortaleza. E está jogando na velocidade por ali, ele mais uma GC. Chega no contra-ataque, o time de Fortaleza partiu pra cima, saiu Sozinho. Segurou, tentou fazer a falta, não conseguiu. Lá vem bola, chega por mais uma por ali, cortou por baixo. Corta a zaga do time de Santa Fé. E já botou por ali mais uma. O time de Fortaleza tentou dar um tapa por ali, a abelha, não teve domínio. Corta mais uma. Ele, o Felipe, fez o giro em cima da marcação. Ele foca, lá vem. E ele mais uma por ali, Judão, cortou, botou, saiu, Igor Neves fez o giro por baixo, o Paulo Vitor, o PV, a jogada segue, lá vem K10 na velocidade, o time de Santa Fé olhou pra quem jogar, botou por ali mais uma, o garoto ele, o Wesley, é só tiro de meta! Olha, Carlinhos, o jogo agora ficou dramático, ficou lá e cá, ficou corrido lá e cá, a gente nem sabe, eu não sei você, quem tá melhor no jogo, né Carlinhos?
2: Olha, Saulo, a equipe do Santa Fé é indiscutivelmente melhor em campo, a equipe com certeza fazendo um grande jogo, a equipe do Santa Fé, fazendo aí o seu papel, tocando bola, algumas chances já desperdiçadas, como bola no trave. É, claro, no trave, no poste direito do goleiro Tassiano. E agora, mais uma vez, teve outra oportunidade, não conseguiu concretizar em gol. Mas assim, o Fortaleza tem muita dificuldade na hora que a equipe do Santa Fé vai atacando. Né? Muito aberto, muito espaço, deixa no meio, né, do meio da linha de defesa. Mas eu já tinha comentado isso lá no nosso pré-jogo, em relação aos 15 metros que tem de a mais nesse campo. E aí o time que não souber diminuir o espaço do seu adversário, vai sobrar um espaço muito grande para que ele possa atacar. E é o caso que está acontecendo com o Fortaleza. Fortaleza está deixando espaço e o Santa Fé não é bobo, está se aproveitando desse espaço e quase, já por duas vezes, teve oportunidade de abrir o marcador aqui na Arena Castanhal em nome de Loja a Renovar, Loja Brasil Lojas e também em nome de HP Mercado, também do deputado federal Kleber Verde, deputada Detinha, tiro de meta em favor da equipe do Fortaleza, Saulo.
1: Olha, Carlinhos, a gente só agradece o pessoal que apoiou a gente, deu aquele apoio, deu aquela força, não vou dizer que é um patrocínio, é aquela força, entendeu? É uma força imensa. A gente só leva essa transmissão graças a você, tá? Que tá aqui patrocinando, que tá ajudando a gente na transmissão. Eu, Carlinhos, os nossos cinegrafistas, nosso técnico aqui, Rafael Miller, nosso amigo aqui, narrador, Fábio, comentarista, nosso amigo Hélio, todo mundo. Ah, então você é o responsável por isso, você que patrocinou, tá? Beleza, então vamos pro jogo, lá vem chegando mais uma pro ali, agora a Foca vem pra cima, cruzamento no segundo pau, saiu pro ali ele, o Wesley, o peixe frito, passou direto, essa bola saiu pela lateral, o arremesso é em favor aí do time de Fortaleza, o tempo passa, Fábio, qual é o tempo de jogo, Fábio?
0: 39 minutos do primeiro tempo, e aí a gente já percebe, as equipes já mostram, um certo cansaço, principalmente a equipe que corre mais atrás da bola, nesse caso, a equipe do Fortaleza, Saulo.
1: E vem Cadê chegando pelo meio, bateu por ali, chegou Danley, vai pra batida! Defende, Tassiano! O goleirão chegou, fez a defesa e não deixou!
0: 3 minutos, Saulo, 3 minutos de acréscimo.
1: 3 minutos, levantou a placa. 3 minutinhos, vamos ver quem leva melhor por ali, lá vem Fortaleza, chegou a abelha, segurou pelo meio, não teve domínio, mais uma por ali, Júnior, o Júnior saiu botando, chega pelo meio, saiu, carregou, Caio, tá no chão, o árbitro disse... Falta ou arremesso lateral, Fábio?
0: O árbitro disse que foi só na bola, portanto só lateral. Vai ser só lateral em favor da equipe do Fortaleza. Lateral em favor da equipe do Fortaleza.
1: Fortaleza.
0: Foi falta, Saulo, já cobrado.
1: Já cobrado, lá vem mais uma por ali. Ele caiu, botou por ali pelo meio de campo. Lá vem ele, Igor Neves. Vira o jogo, tentou buscar mais uma. Jessé, saiu por ali o Jessé. É, rapaz, e vem mais uma Santa Fé. O Santa Fé vem com ele. O garoto chega por ali. Ele, o Danley saiu levando. Já botou pra K10. O K10 pra Danley. O Danley faz o toque, chega por ali mais uma, ele foca, livrou da marcação do segundo pau, pra fora! O Wesley estava prontinho pro cabeceio, mas ela foi direto pra fora. Finalzinho de segundo tempo, Carlinhos.
2: Foi pra fora, só tiro de meta mais uma vez, mas a equipe do Santa Fé muito bem na partida. A gente não sabe como vai ser até o término do jogo, porque foi só 3 minutos de acréscimo nesse primeiro tempo. Mas assim, a equipe do Santa Fé, muito bem. Tanto no defensiva, meio campo e ataque, né? Muito bem compactada a equipe lá do interior, lá do vizinho de Porto Santo, Saulo.
1: Rapaz, imagino, quem vencer, por exemplo, se Santa Fé vencer Fortaleza, vai ter que passar na Fortaleza e vai fazer aquela festa, rapaz. Vai passar aquela carreata e tudo. Aí, se Fortaleza vencer de Santa Fé, antes de chegar no Santa Fé, vai vencer. E Santa Fé vai ter que passar lá pro Fortaleza. Aí vai ter aquela. Mas é uma coisa boa, entendeu? É uma coisa boa. A gente só tem. Vamos dizer assim, agradecer pelo futebol. O futebol é isso. Ele é emocionante por isso, porque deixa as emoções pra gente. Hoje está disputando Fortaleza e Santa Fé, que são vizinhos. Lá vem Paulinho, o Paulinho botou pro Márcio Maranhão. O Márcio Maranhão, lateral esquerdo, vai pra cima da marcação, botou no segundo pau. Lá vem quem chega, corta mais um Olipe e bota chegando mais uma por ali de bazuca. Sai jogando, Danley recupera, botou mais uma, chega por ali, ele, Leandro. O time de Santa Fé, no momento que apita. Fim de primeiro tempo. O jogo segue 0-0, Fábio.
0: Seguiu 0-0. A equipe do Fortaleza conseguiu resistir todo esse momento de pressão. Olha, quase todos os jogos da equipe do Fortaleza foram assim, resistindo à pressão adversária. A maioria dos jogos a equipe do Fortaleza saiu perdendo, conseguiu buscar o empate e aí alguns jogos conseguiu vencer nos pênaltis. Será que vai acontecer novamente? A equipe do Fortaleza começou com um jogo atrás, abaixo, segundo o comentarista Carlinho, um jogo muito abaixo tecnicamente em relação à equipe do Santa Fé. Mas segurou esse primeiro tempo e vamos lá, vamos ter mais 40 minutos aí. E a decisão, o caminho está aberto aí para a premiação. Carlinho, é com você, Carlinho.
1: Olha, Fábio, antes do Carlinho falar, eu vinha dizendo, rapaz, o time do Santa Fé, como é um time técnico, esses 15 metros aí que aumentou, vai favorecer o time mais técnico. Time de mais de marcação, que no caso Fortaleza, vai ter dificuldade. O que está acontecendo? O time de Santa Fé tá vindo para cima, não conseguiu fazer o gol, mas vamos ver no segundo tempo, porque assim, Fortaleza segura o jogo inteiro para tentar ir pro segundo, porque o Tassiano, mais conhecido como Lambau, é pegador de pênalti, mas o Raí, Fábio, não fica atrás. Então, eu acho que não seria uma boa ideia segurar para as penalidades. Tem que partir para cima o time de Fortaleza, tentar fazer a jogada, para tentar fazer o gol no jogo. Porque tanto o goleiro Tassiano é pegador de pênalti, quanto o Raí, Fábio.
0: Exatamente. O jogo está caminhando para a decisão dos pênaltis. Empate, termina empate esse primeiro tempo, mas aí temos todo o 40 minutos, todo o segundo tempo ainda. Como você já acabou de falar, vamos ver quem vai aproveitar, quem vai levar vantagem com esses 15 minutos, 15 metros a mais que tem o gramado do estádio do Rabelão. E aí sim. E aí vamos no decorrer da partida ver quem é o atual campeão do torneio da Independência na edição 2026. E também estamos esperando aqui, aguardando quem vai ser o autor do primeiro gol da reestreia aqui da Arena do Rabelão, no estádio do Rabelão. É, acho que Carlinhos também já desceu por aqui. Eu creio que vai bater papo com algum dos jogadores por aqui. Eu acho que isso a gente vai para o intervalo, não é isso, Saulo?
1: É isso aí, Fábio. A gente vai para o intervalo. A gente agradece a Luciana. Alô, Luciana, você ligadinha com nós. O Wilson. Olha, a Luciana está fazendo aquela fé. O Wilson também. Então, vamos ver. Vamos para molhar a garganta e estaremos já já ao vivaço com o segundo tempo do jogo entre Fortaleza e Santa Fé.

0: 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Um projeto de lei seu que até hoje beneficia o jogador e, claro, a secretaria. Boa tarde, Turiaçu FM, TV Turiaçu. A sua explicação para o nosso público que não conhece isso. Eu já tenho publicado algumas vezes nossos status e site, e o pessoal pergunta: Carlinhos, muito bacana isso. Então está aqui melhor para explicar o vereador Achino. Boa tarde.
1: Boa tarde, Carlinhos. Sempre é uma satisfação, uma alegria, dando mais uma vez entrevista a essa rádio Turiaçu FM, rádio 87.9, que leva a notícia, a informação a todo Turiaçu, não só Turiaçu, como o município vizinho que você citou. Então, desde já, Carlinhos, meu cordial boa tarde. Carlinhos, essa lei municipal, ela foi criada em minha autoria, né, no meu segundo mandato de vereador, no ano de 2016, e na época foi promulgada pelo presidente da Câmara, né, que exercia o mandato, e uma luta muito grande, né? Uma luta, né, muito grande nossa com representante de time, realmente para a lei valer em nosso município, né? Na época do ex-gestor Umbelino, ela não foi atendida, né, no primeiro momento. Inclusive nós procuramos na época o Ministério Público para valer a lei, e depois, né, depois nós criamos até um campeonato paralelo por conta da situação que a lei não estava sendo obedecida, né? E já, né, junto com o nosso secretário de esporte, Adeilson Ferreira de Melo, né, ele atendeu ao nosso pedido, ele atendeu a nossa lei, né, junto aí com o prefeito municipal, Edésio, apesar que não está no mesmo campo político, mas reconhecer também, né, que de uma certa forma teve um certo valor. E hoje a renda, ela é dividida 40% por vencedor, 30% por perdedor e 30% também para a equipe organizadora, que a gente sabe que tem uma despesa muito grande. Então, Carlinhos, inclusive já até conversei também com o secretário para a gente ver a possibilidade, talvez até de aumentar essa porcentagem por time, fica 85% por time e 15% com a Secretaria de Esporte. Então, Carlinhos, eu acredito que vai dar certo. Nós somos desportistas turienses, também nós somos dono de time amador e também nós sempre vamos lutar pelo um esporte melhor para a nossa querida cidade de Turiaçu.
0: Tenho certeza disso, vereador Achino, por conta do seu trabalho e do seu empenho. Eu volto aqui com a cabine de transmissão, com Rafael Miller, cara, toda a equipe, Saulo Augusto. Obrigado.
1: Obrigado, meus agradecimentos.
0: Valeu, Achino Jussara, é com você.
2: É isso aí. Oi, já estamos de volta aqui ao Vivaço. Pra você, ligadinho na TV Turiaçu. Já estamos pro segundo tempo de jogo. Fortaleza e Santa Fé. Santa Fé e Fortaleza. Já tudo pronto. Pra grande final, mas Mais um jogão de bola aqui. Agora, hoje, é aqui no Rabelão, no Muro Branco. O famoso Muro Branco, rapaz. Quem conhece sabe. O Muro Branco dá tremedeira, rapaz. Dá tremedeira nas pernas aí de jogadores que não são acostumados a jogar no Muro Branco. Muita gente cheia, graças a Deus, lotadinho. E a gente agradece você que está aqui conosco na TV Turiaçu e na Rádio Turiaçu FM. Alô Zidane, alô Cobrão, alô José Adriano e Antônio Dino, muito obrigado a você ligadinho conosco. Lá em Fortaleza tem Karina, alô Karina, torcendo para Fortaleza, rapaz. Vem mais uma pro chegando pro Lima de Santa Fé. O Santa Fé botou para Márcio Maranhão. O Márcio volta para fazer a cobrança. Lá vem K10, ajeitou, segurou, voltou novamente para Márcio Maranhão no cruzamento. Passou, saiu, lá vem Foca, Ney. Voltou, saiu para batida, travado! Travou na hora certinha que o Dorley bateu forte. O zagueirão saiu, chegou do time de Fortaleza botando por ali. Agora o garoto saiu na velocidade. Era ele, camisa número 11. O do time de Fortaleza, o Júnior. Bateu, lá vem mais uma. Ele, Igor Neves, volta pelo meio. Sai carregando por ali, ele é Almi volta pela lateral direita de ataque. Voltou, recuperou, voltou mais uma Fortaleza para Igor Neves. Bater a carteira dele. Recupera a Fortaleza. Lá vem Almi volta por ali para seu companheiro. Segurou por ali. Mais uma Jacé, vem para o cruzamento. Recupera. O time de Santa Fé, segura que eu quero ver, garoto. Chega pelo meio, lá vem batendo por ali ele, o Igor Neves, segurou mais uma, tentou buscar o Jessé e essa bola sai pela lateral, arremessa em favor do time de Fortaleza, já cobrou o Igor Neves, segura por ali, tentou buscar o Judão, já chega mais uma, Jessé, arremessou lateral, já cobrado, rapidinho. Fábio, melhorou muito a velocidade do futebol com essa nova regra, né, Fábio?
3: Exatamente. Oi.
2: É isso aí, garoto. Lá vem a bola chegando mais uma pelo meio. Saiu carregando o time de Fortaleza, botando mais uma por ali. Ele é Almi. Almi faz o lançamento para Judão. O Judão, camisa número 8, saiu para cima da marcação. Olha. O garoto chegou. Ele saiu por ali. Mais uma. Cortado. Arremesso lateral em favor do time de Fortaleza. Fortaleza, torcida de Fortaleza quieta. A torcida de Santa Fé também quieta. Carlinhos, agora vem Foca já, agora porque eu ia te dizer aqui agorinha, time de Fortaleza, assim como a torcida de Fortaleza, assim como a torcida de Santa Fé, já porque te falo, porque vem PV, segurou a torcida tanto de Fortaleza quanto de Santa Fé lá no Castanhal. Fazia barulho de um lado, chegou, lá vem bola, saiu! O time de Santa Fé vem saindo mais uma por ali com o Leandro. Chegou, como eu ia dizendo, Carlinhos, a torcida tanto de Santa Fé quanto de Fortaleza é uma torcida barulhenta, mas final e final tá um jogo tenso. Ninguém fala, ninguém grita, ninguém faz uma reação aqui no estádio do Rabilão, Carlinhos.
0: Exatamente, Saulo. As duas equipes com a torcida presente, mas a equipe do Fortaleza um pouco mais tímida, o torcedor. Já o time do Santa Fé tá mais vibrante. Toda bola o time está vibrando lá pela a sua equipe do Santa Fé. Um detalhe, Saulo, que eu conversei com o Talinho, capitão da equipe do Fortaleza, falando para ele por que a dificuldade do Fortaleza de marcar a chegada do ataque do Santa Fé neles. Aí ele disse o seguinte: Carlinho, meu amigo, os dois volantes estão muito lentos, não estão conseguindo dar combate, e eu já reclamei muito, mas até agora não ajeitou. Vamos ver se no segundo tempo conserta, disse ele, capitão da equipe do Fortaleza.
2: É isso aí, Carlinho. Eu ia falar ainda agorinha mesmo, porque eu falei tanto com o técnico do time de Fortaleza, também quanto o técnico de Santa Fé. Santa Fé me disse o seguinte: nego, olha, Nosso time no primeiro tempo jogou bola, tá faltando só o gol. O time de Fortaleza disse: temos que melhorar no meio de campo. O nosso meio de campo tá deixando o time dele jogar. Então, vamos ver se melhorou ou se não melhorou. Fábio José!
3: Fala, Saulo, por aqui o jogão de bola tá rolando, 3-4 minutos já se passaram do segundo tempo e nesse momento quem tá no campo de ataque ali perigando a área adversária por ali é a equipe do Fortaleza, e o Fortaleza que tá conseguindo manter, se segurar no placar, diante de um time que tá jogando bem mais, mas a equipe do Fortaleza tá se segurando. Fortaleza tá acreditando. Será que vamos ter penalidade, Saulo?
2: E lá vem Boca chegando por ali pra ele PV por baixo. O árbitro disse nada, segue o jogo. Paulinho, escora de cabeça. Botou por ali pra Danley. O Danley está jogando por ali pra K10. O K10 está jogando pelo meio. Carrega, carrega, carrega. Falta nele. O Bazuca chegou pra fazer a falta, Carlinhos.
0: Olha, Saulo, a equipe do Fortaleza aparentemente está mais otimista a equipe do Fortaleza, mas assim, o Santa Fé mantém o seu jogo, está mantendo o seu jogo, né, buscando sempre o ataque com seus jogadores bem posicionados taticamente dentro de campo, né, tocando bola, consciente do papel que tem que se fazer dentro de campo. Agora, precisa ser mais atuante no ataque, Saulo.
2: E Vindanley saiu por ali, mas... apitou o árbitro. Agora o Cadê disse: o que foi? Estamos aí tirando rapidinho, mas agora voltou novamente por ali pelo meio. Agora Paulinho voltou pra Boca, o Boca está jogando ali pelo meio do meio de campo, saiu, lá vem PV, olhou, tentou fazer a tabela, lá vem PV, olhou pra quem jogar, chega por ali, ele, o garoto bateu, Cadê? Bateu o fraquinho lá no alto e Tassiano faz a defesa, Fábio.
3: Parece que não é a qualidade do K10 bater, finalizar, porque dessa vez a bola até que parecia uma tranquila ali para uma bela finalização. K10 bate por baixo na bola, a bola subiu tanto, facilitando a defesa do goleirão Tassiano. Já sai jogando a equipe do Fortaleza, Saulo.
2: E vem jogando agora o time de Fortaleza com Igor Neves, vem lançando por ali mais uma pra ele, Bazuca. O lateral esquerdo do time de Fortaleza vem carregando, chegou por ali pra ele, Igor Neves. Boca faz o giro, o Boca segura, botou, saiu, falta nele, Carlinhos.
0: Olha, Saulo, a equipe do Santa Fé, vou repetir, tá faltando só o gol, porque o time tá bem em campo, o time tá bem postado. E sabendo do papel que tem que fazer, o detalhe é que o lado esquerdo dele não está sendo explorado até o momento.
2: É um dos melhores jogadores, é o Márcio Maranhão pela esquerda, não está explorado. Lá vem chegando por ali, Leandro agora fez a tabela com o Márcio Maranhão, vem saindo, chegando por ali. O lateral esquerdo do time de Santa Fé botou para Foca. O Foca fez o lançamento, essa bola não saiu. Vem Foca no segundo pau! Passou pelo peixe frito. Essa bola foi direto pela linha de fundo, é tiro de meta, Fábio.
3: É só tiro de meta, vocês mesmos acabavam de falar que a bola não vinha chegando pelo lado esquerdo, é um lado que a bola chega com facilidade, mais uma trabalhada entre o jogador Márcio Maranhão e o Foca, que faz o cruzamento, mas infelizmente a bola passa muito alta, não deu para alcançar o Wesley e a bola se perde pela linha de fundo. É um lado que deve ser bem aproveitado, o lado esquerdo da equipe do Santa Fé, mas pouco sendo aproveitado, Saulo.
2: Olha, é isso aí, vem o PV, chegou por ali mais uma, ele camisa número 11, saiu batendo, peixe frito no segundo pau, Foca, pedalou bonito, mas foi pra Bazuca fazer o corte do time de Fortaleza, essa bola vem chegando, estamos bombando na nossa live, bombando, segura, você que tá aí lá... Deixa o seu like pra gente. Olha, Carlinhos, o time de Santa Fé que vem pra cima de Fortaleza.
0: E vem, Saulo, e vem organizada a equipe do Santa Fé, vem organizado, como eu disse, consciente do papel que tem que fazer em campo. Eu acho que o gol do Santa Fé está bem maduro, deve acontecer, mas o futebol tem sua surpresa, quem sabe, né?
2: Surpresa, surpresa, porque o time de Fortaleza sempre faz dessa. Já vem Fortaleza novamente chegando por ali com ele, Júnior. O Júnior vem pra cima da marcação. Olhou, viu a passagem do Bazuca. O Bazuca passou pela esquerda, vai fazer o cruzamento no segundo pau. Corta sozinho. Sobrou pra Igo Neves. O Igo Neves cortou, vem pelo meio, saiu o Bocá, faz o corte lá, vem. Agora Santa Fé no contrato aqui, botou pra ele na velocidade o peixe frito, Talinho. Corta na hora certinha, Fábio.
3: Corta mais uma, tira no momento certo, conta com a experiência do grande zagueiro Talinho, Saulo.
2: E lá vem mais uma PVM pra cima por ali, Judão pra fazer o corte, essa bola sai pela lateral. O Emerson aí em favor do time de Santa Fé, lá vem por ali K10, Cadê botou, lá vem Danley no segundo pau, tá ali, escora de cabeça, botou por ali pelo meio, agora chega por ali Almi sai na velocidade pela lateral direita e sai dominando, chega pelo meio, lá vem Igor Neves, o Igor Neves sai no time de Fortaleza, vai clareando, botou bonita bola pra Bazuca, o Bazuca sai na velocidade, vai fazendo o lançamento lá, sozinho segurou, Paulinho pra cortar, corta e sai jogando o time de Santa Fé, com ele K10, o K10 vem pelo meio, lá vem Foca, dominou, saiu da velocidade, agora Foca, tá faltando o jogo dele, a torcida vem pedindo Foca no jogo, lá vem Foca, saiu camisa número 7, essa bola saiu, Carlinha, escanteio,
0: bola bem tramada da linha de vídeo gravado pela equipe do Santa Fé, começou lá na defesa com o Paulinho, muito bem o Paulinho, como sempre nos jogos, e vem, claro, fazendo um grande jogo. Agora tem ele, Márcio Maranhão, com a oportunidade de cobrar um escanteio. Quem sabe, Saulo? Quem sabe? Tá maduro, Saulo.
2: Alô, Vinícius Eletricista, rapaz, um abraço pra você sempre. Aqui na TV Turiaçu vem Márcio Maranhão, o escanteio vai ser cobrado agora por ele, o esquerdinho, lateral esquerdo do time de Santa Fé vai pra cobrança, agora chegou tudo certo, autorizado, vai pra batida do Márcio, olha pra quem joga, chegou, bateu no segundo pau, passou pelo PV, o Paulo Vitor cabeceou direto pra fora, é tiro de meta, Fábio.
3: Só tiro de meta, como sente falta do jogador, o jogador que acabou se indo pro profissional, a equipe do Santa Fé, porque nessas bolas aéreas, ele que sempre estava sempre presente e acabava, era o que jogador que estava colocando a equipe do Santa Fé na frente. Tá sentindo falta muito a equipe do Santa Fé desse jogador, viu? Então vai lá, porque segue o jogo, Saulo.
2: Alô, Wilson, um abraço pra você, garoto, vem chegando por ali, o time de Fortaleza pelo meio, saiu por ali, ele é o Almi sai jogando pelo meio de campo por ali com ele, Igor Neves, o Neves sai jogando, mas jogando mal, recupera por ali o Danley sai na velocidade, o lateral direito do time do Santa Fé, carrega, faz o giro pra cima da marcação, botou pra ele, peixe frito, faz a tabela, põe pelo meio, agora vem Foca, a posição é legal, cortou! Escanteio, Carlinho!
0: Não tinha impedimento, você pode ver no replay, se possível, a nossa equipe, você viu no replay, pode ver, não tinha impedimento, lance legal, o Santa Fé chega com muita facilidade no ataque, Saulo, só precisa matar o jogo.
2: Carlinhos, eu achei até que os atacantes do time de Santa Fé ficaram parados, talvez esperando um impedimento, mas a posição era legal. E vem Márcio Maranhão, o canhotinho, o lateral esquerdo vem pra cobrança ali da esquerda, chegou tudo organizado, tudo pronto. E autorizado no segundo pau novamente pro PV, sobrou pra ele, bateu travado! Pela zaga do time de Fortaleza, lá vem sair, tentou buscar pro ali, mais uma chegou, ele, o sozinho bateu, saiu, o goleirão Tassiano pra cortar, sobra mais uma pra Bocá, o Bocá saiu jogando por ali, paralisa, o que marcou o hábito, Carlinhos?
0: O jogador defensivo do time do Fortaleza, ele se chocou com o goleiro Tassiano, os dois não se entenderam na bola, Saulo, e acabaram se chocando, e no choque, o jogador do Fortaleza foi o que levou o prejuízo. Tassiano, eu acho que está dando uma relaxada ali, mas o lance mesmo, você pode ver no replay aí, que o lance foi entre o jogador e o goleiro. O jogador levou a pior. né, a equipe do Fortaleza, o camisa 8, se não me falha a memória, do Fortaleza, o Judão, me parece que é ele.
2: É isso aí, galera. É isso aí, Carlinhos. Olha, olha. É isso aí. A gente manda um alô aí pra Laiane, Natan e Geisa. A Laia Antônio Dino ligadinho. Alô, galera. Olha, muito obrigado pela presença. Olha, eu peço desculpa pelo fato de do último jogo não ter mandado alô para toda essa galera. Inclusive, Carlinhos, uma da nossa telespectadora, que é infantil, chorou demais pelo fato de não ter mandado alô para todo mundo, entendeu? Mas estamos aqui mandando para você. Agora você tem que colaborar. Deixa o seu like, aquele joinha para nós, tá? Beleza. Lá vem chegando o Leandro, time de Santa Fé por ali com Danley. Danley fez a tabela, tentou buscar por ali o Igor Neves. Falta nele, Fábio!
3: Falta nele. Uma troca de passe aqui do jogador Darley com o Judão. O Judão chega por ali cometendo falta no jogador defensivo da equipe do Fortaleza. Bola já rolando para a equipe do Fortaleza, Saulo.
2: É isso aí, galo. Alô, meu amigo Fábio, ligado. Alô, galera do Alto da Alegria, rapaz. Aí, ligadinho lá, Alto da Alegria, que foi campeão com o time do feminino. É o Inter campeão, de parabéns o time do Alto. Só faz timão, tanto masculino quanto feminino. Infelizmente, no ano passado, nós temos uma regra no futebol aqui, que se você pega um determinado número de gol, você não pode participar no próximo ano, não pode pegar goleada na primeira rodada, não pode pegar goleada. E foi o que aconteceu com o time do Alto masculino. Mas o feminino respondeu e foi campeão. Olha a bola chegada agora em favor do time de Santa Fé. Saiu, bateu, cadê Maranhão? Bateu para Paulinho. No segundo chegou, voltou. Saiu por ali mais uma. Ele, Leandro, é o PV. Saiu, bateu, PV. De cabeça para fora. Bate de cabeça por ali para fora, Carlinho.
0: Para fora. O Fortaleza se defende como pode. E a equipe do Santa Fé ataca como quer, Saulo Augusto. Essa aqui é a rota, é o ritmo do jogo aqui no Rabelão. Mandando um abraço aqui para a família lá em São Francisco, né? A dona Ingrácia e família lá em São Francisco, muito obrigado. É coisa de Santa Fé, vai sair campeão, né? Vamos ver, o torcedor tá pedindo, Saulo.
2: Porque vem Igor Neves pelo time de Fortaleza, por ali, Bazuca pela lateral esquerda. Saiu por ali ele, camisa número 6. Ajeita mais uma pra Igor Neves. Pelo meio chegou K10. Olha, Carlinhos, o K10, além de fazer a armação do time de Santa Fé, volta pra marcar. E vou te dizer mais: o Boca, que é o camisa número 18, que está com a bola agora no momento, chegou pra não sair mais do time de Santa Fé.
0: Verdade, Saulo, lá vai Santa Fé.
2: E lá vem chegando pro ali, ele peixe frito, voltou nós uma pra K10, não teve domínio, o árbitro disse, segue o jogo, lá vem Boca, segura, o Boca botou pra Leandro, o Leandro faz a proteção, botou pro ali pra ele, o Wesley, o peixe frito, saiu, bateu, tentou buscar o segundo pau, cortado, e sai jogando a zaga do time de Fortaleza com ele, Lipe. O Lipe bota essa bola pela lateral, o time de Santa Fé tá em cima, Fábio.
3: Time do Santa Fé em cima no campo de ataque, na marca dos 18 minutos, tem bola no ataque mais uma vez a equipe do Santa Fé, Saulo.
2: Olha, o baixinho tá no aquecimento, lá vem bola chegando, Dalinho! Corta, zaga do time de Fortaleza, Carlinho!
0: Um grande futebol apresenta a equipe do Santa Fé, sem desfalque como Vando Cruz, como ele, o Elias. Então, um grande futebol pelo Santa Fé. O Talino salvou o Fortaleza agora, Saulo.
2: Estamos bombando na nossa live da TV Turiaçu. Segura lá, vem K10! Em cima da linha, voltou, segura lá, vem sozinho, bateu, travada, escanteio! A torcida vai junto do time que Santa Fé salva, Tassiano em cima da linha, Carlinhos.
0: Mais uma vez, Santa Fé veio com tudo, disparando em cima do Fortaleza. O Talino salva na primeira, depois lá no chute da esquerda para o gol, a equipe, o Tassiano faz a defesa, enfim, o Fortaleza se defende como pode, Saulo.
4: E o Cadezinho para a cobrança já autorizado, o Cadê levanta o braço por ali, olha, vai ser no primeiro, vai ser no segundo pau, baixinho, não, o baixinho tá no aquecimento no time de Fortaleza, lá vem Cadê bater, segurou Tassiano! Corta, corta, corta e a torcida gosta. Lá vem chegando por ali Leandro. O Leandro segura pro Maranhão. O Márcio Maranhão segura pelo meio de campo, tenta buscar. Chega por ali. Olha, olha. Carlinhos. O Márcio Maranhão tá faltando o jogo dele, porque o Márcio Maranhão busca muito aquela lateral esquerda, busca muito. E o time de Santa Fé já viu isso, sai mais pela busca muito aquela lateral esquerda, busca muito. E o time de Santa Fé

0: pra cima da marcação, chegou ele, habilidoso, por baixo! Conta ele, Judão! Certinho! Bota pela linha de fundo, escanteio, Galinho!
1: Exatamente, escanteio mais uma vez, lado esquerdo do ataque do Santa Fé. E ele, K10, vai tentar mais uma vez. Quem sabe agora, Saulo? Opa, alô aí pra Vitória e o Edilson de Santa Terezinha e também a galera lá em Santa Isabel, Cândido Mendes, alô, um abraço.
0: E você que tá ligado, vem bola pelo alto, vem bola pelo alto. Kiki segura por ali, vai ter substituição, Carinho. Sai o Igor Neves, que era um jogador que tava aparecendo no time de Fortaleza. Tirou o Igor Neves aí, o técnico, botou baixinho. Vai tirar um meia, vai botar um atacante. Lá vem bola fechadinha. Sobrou novamente, saiu, bateu, chegou travado, afasta o Felipe. Lá vem chegando mais uma zaga do time de Fortaleza, por ali baixinho. Cortou e já está jogando por ali com ele, Júnior. Tenta buscar um contra-ataque. Chega o Danley deu um tapa, o Maranhão veio buscar, chega por ali o garoto. Rapaz, o Carlinho, a gente vê um espaço enorme, indiferença do tempo do campo do Castanhal. É muito espaço, para você que sabe jogar, que tem um time bom, esse campo é um sucesso, Carlinhos!
1: Exatamente, preparação física, formação tática, tem que estar bem em dias, porque senão não consegue jogar aqui, Saulo.
0: É grande, e lá vem chegando por ali, Leandro, bateu, saiu, bateu mais uma por ali, ele baixinho, vai levando o time de Fortaleza, por baixo, cortou Boca! Ele que entrou no jogo pra não sair mais, Carlinhos!
1: Exatamente, o Boca, ele não perdeu mais a vaga depois que entrou no jogo. E aqui o que acontece? Está dando conta do recado na lateral direita, o Boca, não é isso, Saulo? Lateral direito está fazendo o que pode, mas está fazendo um grande jogo a equipe do Santa Fé. Se eu fosse individualizar os jogadores, eu diria que todos levariam nota 9 nesse momento, porque está muito bem taticamente e tecnicamente a equipe do Santa Fé. Já a equipe do Fortaleza com muita dificuldade. Está aqui perto de nós, na nossa frente, a reclamação já dos jogadores nesse espaço de reidratação, Saulo.
0: Alô, Fábio. Olha, Carlinhos, só atualizando, o Boca é o segundo volante do time do Santa Fé. Alô, Fábio José, você aí na frente do banco do time de Fortaleza. Você tá olhando alguma reação? Porque o time de Santa Fé tá melhor no jogo, Fábio.
2: Exatamente, Saulo, a equipe do Santa Fé desde o início do primeiro tempo bem melhor, mas até agora não converteu essa melhoridade em gol. A equipe do Fortaleza, como já falei por aqui, é uma equipe que está se segurando. Em todos os jogos, é a equipe que entra mais se defendendo, pouco ataca. Mas com essa defesa que tem a equipe do Fortaleza, está conseguindo aí, conseguiu passar pelos seus adversários. E certo está conseguindo já até os 23 minutos segurar esta pressão aqui da equipe do Tubarão, que é a equipe do Santa Fé. Com destaque para o goleirão Tassiano, em uma última jogada por ali de ataque, onde o Wesley, camisa 9, deu um tapa na bola, já estava até saindo para comemorar o gol, quando olha para trás ali o Tassiano estava na bola e conseguiu afastar. Então, é um jogo que está truncado, um jogo que está acirrado ainda, a equipe do Fortaleza está se segurando, é um time que tem que ser observado com muita atenção. A equipe do Santa Fé, com esse futebol que tem, com esse volume que está tendo, se não converter em gol, possa que sobrar uma bola para a equipe do Fortaleza e possa matar o jogo. Está se segurando como pode, a pressão é ataque da equipe do Santa Fé contra a defesa da equipe do Fortaleza. Vamos ver os finalzinhos, 20 minutos deste segundo tempo, qual vai ser o final dessa história, Saulo e Carlinhos.
0: No momento que rola, começa agora. Tivemos a parada técnica aí, já tudo certo, o baixinho tentou buscar, lá vem Boca, recebeu o time de Santa Fé, vem Boca, ajeita por ali, ele é um Maranhão, o Márcio Maranhão segura, bota mais uma por ali pelo garoto, está jogando por ali o time de Santa Fé com o zagueirão Paulinho, volta com o Sozinho, e Sozinho para Paulinho, o Paulinho está jogando ali pela defesa do ataque do time de Santa Fé, vem fazendo cruzamento, tentou buscar, foi travado, chegou mais uma por ali, o PV não teve domínio, aí o baixinho faz o lançamento pra ele, o Júnior não teve domínio.

0: E lá vem ele, o Raí, segura, segura que eu quero ver, garoto. Paulinho está jogando, segura, pintia e sai levando para Márcio Maranhão, o esquerdinha do time de Santa Fé. Lá vem Paulinho, vai fazendo por ali, tá sozinho, o sozinho está jogando, já olhou para quem jogar, está carregando por ali com o Danley, tenta fazer a marcação em cima, lá vem Foca, ajeita no peito, no peito por ali, mais uma por ali, Bazuca, o Bazuca segura, voltou para K10, o K10 distribui com o Leandro balançou para cima da marcação, olhou para K10, recebeu o K10, vai fazer o cruzamento, não, segurou, Judão na marcação, lá vem, para cima da marcação, ele, Almi, vem cruzamento, Foca, clareou, levantou a bandeira, está marcado, o impedimento no ataque do time de Santa Fé, Carlinhos.
1: Marcado, Saulo, impedimento da equipe do Santa Fé, mas você acompanhou aí nas imagens, o Santa Fé, rapaz, dá show de bola, joga bem, o Santa Fé manda no jogo, falta só o gol, né, Saulo Augusto? 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
0: É isso aí, alô seu Kevin, alô Kevin, lá de São Francisco, ligadinho conosco, também Cadu lá em São Francisco, um abraço pra você, ligadinho galera em São Francisco, ligado conosco lá em Santo Antônio, também tem Pedrinho, lá vem chegando por ali, ele é Almi, Almi do time de Fortaleza, vem por ali, o Almi é aquele segundo volante que joga a bola bom, lá vem chegando por ali ele, o Felipe, botou pra Bazuca, o lateral esquerdo está jogando, já bota por ali pela seu companheiro, tentou buscar lá na velocidade, chegou por ali, ele Caio fez o lançamento pra ninguém, Carlinhos.
1: O Caio tá sumido. Caio tá sumido dentro de campo. A bola não chega com qualidade onde ele possa finalizar. E aí, claro, joga uma bola dessa. Ele tentou no gol, ela se perdeu no lateral. Muito difícil, muito difícil. A equipe do Fortaleza jogou muito mal tecnicamente. E o Santa Fé vai pra cima. Alô, Zé Maria, muito obrigado pela audiência. Lá em Capitão Poço, no Pará, Saulo.
0: E vem chegando o PV, vem pra cima, marcou, chegou, cortou pelo meio, bateu, PV! Vinha o peixe frito pedindo, ele não passou. Lá vem Danley, pode bater direto pra defesa do Tassiano. Segura, segura, segura que eu quero ver, Fábio.
2: Segura, segura, mais uma grande defesa do Tassiano. Essa bola até que poderia ir pra fora, mas o Tassiano não quis pagar pra ver. Foi lá e encaixou em um tempo só e botou a bola pro campo de ataque. Agora falta em favor da equipe do Fortaleza, Saulo.
0: Muito bem, garoto. Lá, alô, José Adriano. Alô, Júnior doido aí. No... Olha, Júnior, muito obrigado pela sua presença, garoto. Você, olha, é convidado no próximo ano. Já me diz, Calim. Ele quer tela cheia no próximo ano. Quer tela cheia. E vamos... É, vamos botar tela cheia. Júnior doido. O moleque é bom. Lá vem a bola chegando por ali agora o time de Santa Fé. Garoto Cadezinho pra cima pelo meio de campo, tem espaço e já joga pra Danley, o Danley está jogando, por ali o garoto saiu, chegou, botou bonito, chegou, caiu, o árbitro disse segue o jogo, segue, segue, segue, segue o jogo e o Judão sai jogando, o volantão chega, chega e bota pra frente, olha, alô galera da Frutaria Pai Pedro, ligadinho, ligadinho conosco, aqui pela TV Turiaçu. Olha, muito obrigado, Frutaria, galera da Frutaria Pai Pedro. É, lá vende fruta fresquinha pra você. Chegue lá. E lá vem chegando mais uma por ali, agora mais uma PV. O Paulo Bito joga mais uma. Saiu o atacante, olhou pra quem jogar, carrega pelo meio, corta por ali. O garoto bonito mudou, mudou pra Foca. O Foca sai jogando, corta, Talinho. O zagueirão chegou na hora certinha, certinha, certinha. Botou essa bola pela linha de fundo. É escanteio, Carlinhos.
1: Mais uma vez escanteio. Lado esquerdo do ataque da equipe do Santa Fé. Que está cada vez mais próxima. Cada vez mais próxima. 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Eita! Um abraço a galera lá de Santo Inês, Saulo Augusto.
0: E vem bola chegando, cortada no primeiro pau, subiu, bazuca de cabeça pra afastar na hora que vinha chegando o PV, chega Boca, o Boca voltou por ali pra ele, mais uma Danley, deu de três dedos, sobrou Judão de cabeça pra cortar, lá vem PV, sobra mais uma pra zagueiro, pro zagueirão, sai Judão jogando, e bota por ali pra ele, mais uma o Júnior, o Juninho saiu por ali pelo meio de campo pra Baixinho, Baixinho botou, sai jogando Almi, perdeu pro K10, o K10 volta pra Leandro, o Leandro segura, lá bota pra Boca, o Boca pelo meio de campo, já ajeita por ali pro Maranhão, o Márcio Maranhão pela lateral esquerda, sai jogando em favor do time de Santa Fé, carrega, e vai fazendo cruzamento no segundo pau, pra foca e o gol!

0: toca de cabeça, mudou pro fundo do barbante. Faz. 1-0 no placar aqui no Abelão. E vai ganhar prêmio, Carlinhos.
1: Vai ganhar prêmio, Foca. E a torcida esbraveja aqui, rapaz. A alegria explode aqui no Abelão. Enquanto isso, o Fortaleza, claro, como eu dizia, se defendia como podia. E o ataque do Santa Fé foi mortal. Bola no fundo da rede. Uma cabeçada sem defesa para o goleiro Tassiano. Foca, faz a alegria da galera, Saulo.
0: Olha, Fábio. E em seguida, o técnico Joca bota logo para substituir. Quem entra, Fábio?
2: Pela equipe do Fortaleza, saiu o jogador camisa número 7, Abelha. Para a entrada do jogador número 15, Mauro. No momento em que sai o gol da equipe do Santa Fé, com o jogador Foca, que subiu de cabeça por ali, deu aquela casquinha ali, dessa vez não deu para o goleirão Tassiano. Sai na frente na marca dos 31 minutos do segundo tempo, placar que coloca a equipe do Santa Fé aí na frente, com um placar razoável, magro ainda, mas para um jogo que estava... Já é uma grande vantagem, Saulo.
0: E vem Fortaleza chegando e escora de cabeça. Agora Fortaleza vem pra cima, Paulinho escora, lá vem bola pelo ali, o Mauro bateu no segundo pau pra ele, o Juninho partiu, voltou pro Bazuca, o Bazuca segurou, lá vem chegando pra ali, pra ele, Almir, cortado pelo Leandro, segurou, falta marcada em favor do time de Fortaleza, Carlinhos.
1: Falta marcada, meu amigo Marcelo, aí da KB Confecções. Um grande jogo, claro, com a grande cobertura da TV Turiaçu, da Rádio Jufi, do meu amigo Ivanias em Governador Nunes Freire, Rádio Rio Santa Cruz em Estandarte Cândido Mendes e Rádio 95 em Santa Inês, meu amigo Davi Coelho. Um abraço a todos de Santa Inês, de Cândido Mendes e de Governador Nunes Freire, em nome de lojas KB Confecções, HP Mercado e Gabi Supermercado, Saulo Augusto.
0: Quem vai pra cobrança por ali, com certeza vai ser o Talinho. Essa bola tá longe, o Talinho pega forte e pega bem. A torcida de Fortaleza tá com o Talinho. Quem será? É Talinho ou Almi? Almi é um dos grandes batedores também de falta. Vamos ver. Eu acho que vai dar Talinho. Lá vem bola pra cobrança, Talinho saiu, bateu, cortado pela barreira. O Paulinho chegou e faz o corte, essa bola saiu pela linha de fundo. É escanteio, Carlinhos.
1: Escanteio lado esquerdo do ataque do Fortaleza, que vai pra cima. O perigo é que vai pra cima e deixa os espaços pro Santa Fé, Saulo.
0: Alô, você ligado conosco, segura, porque a emoção aqui é até o final. Deixe seu joinha, deixa aquele ok pra gente, aqui pela TV Turiaçu, e a galera aqui que tá conectado com a gente, olha, estão bombando aqui pela TV Turiaçu. Vamos lá pro cruzamento, lá vem autorizado, saiu para o primeiro pau, cortado pelo Márcio Maranhão, é o Foca, lá vem bola, segundo no pau, sobrou, Paulinho novamente, Carlinhos. O Fortaleza vem pra cima, Carlinhos.
1: Vem pra cima, mas encontra uma barreira bem postada no miolo da zaga, que é o Paulinho. Sempre ele, Saulo, tá lá pra defender, escanteio cobrado.
0: E vem pelo

0: Pedalada, Mário!
1: Uma pedalada, pedalada, três escanteios consecutivos ali, quase agora sai. Olha, a gente pode observar aqui pelo replay, é de bicicleta, aquela puxeta legal ali, quase cobria ali o goleirão Raí, mas infelizmente a bola passa sobre o gol, deixando a equipe do Fortaleza no placar de 0 Fortaleza, 1 Santa Fé. Saulo na marca dos 36 minutos do segundo tempo.
0: Tempo passa, o tempo passa. Olha, vai entrar aqui o jogador velho no time de São de Fortaleza. O velho, que é velho conhecido aqui no município de Turiaçu, aqui principalmente no time de Fortaleza, né, Carlinho? É um jogador que ele joga pela lateral, mas ele não vai, eu creio que ele não vai. Já que o time tá perdendo por 1-0, eu acho que o técnico Joca vai botar ele no ataque.
2: Para botar ele no ataque, ele vai ter que trazer alguém para dar suporte aqui na defesa. Porque se ele botar alguém no ataque, o velho não tem essa função de jogar no ataque. A não ser que vai improvisar ele pelo algum dos lados, Saulo.
0: E vamos ver. Agora deu uma esfriada por ali. Raí, o goleirão, vem bola chegando na velocidade por ali. O garoto, ele camisa número 9, o Wesley. Vem pra cima, chega por ali. Alô, Lazinho. O Lazinho que é pai do Wesley, o peixe frito. E vem chegando mais uma, cortou por ali. Mais uma, o Leandro. Chega recuperando o time de Fortaleza com o Mauro. O Mauro botou pra cima da marcação. Chegou pra cortar, chega por ali, ele PV. E corta de qualquer maneira, e a torcida, rapaz, eu vou te dizer uma coisa, o time de Santa Fé vence por 1-0, mas a torcida, Carlinho, apreensiva demais.
2: Expulso agora, Saulo, K10, não é surpresa, é muito técnico, porém muito falho no quesito disciplinar, muito falho no quesito disciplinar. Menos um pro Santa Fé, o Fortaleza não tá nem aí pra isso. Vai pra cima, Saulo Augusto.
0: E nem reclamou. O time de Santa Fé nem reclamou. Viu a falta. O K10 já tinha cartão amarelo. Pegou o cartão amarelo bem na nossa frente aqui na nossa cabine. E o Carlinho até falou: indisciplinado, chega, fez a falta dura, pegou o cartão amarelo, agora pegou o segundo cartão amarelo e foi expulso, Carlinhos. Vai fazer falta para o time de Santa Fé, Carlinhos.
2: Sem dúvida, eu quero ver como é que vai se compor agora essa falta do K10 na equipe do Santa Fé. Eu quero ver esse lance para ver como está a equipe taticamente.
0: Vai chamar o time, levantou a bandeira e fez a falta no bazuca, Fábio, como é que se comporta o time de Fortaleza, e o velho tá entrando. Vamos ver quem sai. Eu creio que o Joca vai botar o time pra cima agora.
1: Sai o camisa 8, Judão, e entra o camisa 22, velho, pela equipe do Fortaleza. A equipe do Fortaleza agora se segurando. Precisa se segurar para não levar mais um gol e a equipe do Santa Fé matar a parada. Mas a equipe do Santa Fé agora precisa subir também sua linha de marcação para tentar buscar esse empate ainda nessa reta final. Chegamos à marca se aproximando dos 40 minutos. E aí vamos ver aí quanto tempo vai dar de acréscimo para que a equipe do Fortaleza possa tentar buscar esse empate do jogo aí, Saulo.
0: E vem Paulinho chegando, botou essa bola pela lateral, ficou com o arremesso. O Paulinho joga uma barbaridade, Carlinho. Joga uma barbaridade. E olha que o Vando Crois não está na zaga também, mas o Sozinho responde.
1: Mais uma substituição, Saulo.
2: Pois não, Fábio. Pode com você, Fábio.
0: Fábio.
2: Pode falar, Fábio.
0: Vai entrando macio para a entrada do peixe frito. Então o técnico do time do Santa Fé vai segurar o meio de campo.
2: Vai, com certeza. Vai segurar o resultado nesse momento a equipe do Santa Fé. Bem mexido. Né, o Sozinho vai fazer um grande jogo com certeza na defensiva ali, Saulo.
0: 6 minutos de acréscimo, levantou a nossa placa. 6 minutinhos de acréscimo. Ligado, lá vem a bola. O time de Fortaleza bateu de cabeça, subiu. Agora vem Raí, segurou. Raí deu aquela puxada para ganhar 2 segundos, Carlinho. 2 segundos, porque assim, a regra agora, Tu segurou a bola, tem que botar a bola em jogo em 5 segundos.
2: Verdade, tem que segurar com pouco tempo. E o detalhe, o Sozinho entrou no ataque, Saulo.
0: O Sozinho, o velho? Ah, Macio joga de meia atacante. Vem pra... Que o Macio, além de jogar no ataque, ali de ataque, mas marca. Essa é a função do Macio a partir de agora no time de Santa Fé, Carlinhos.
2: E detalhe, o Santa Fé utilizou agora a formação tática no 4-4-2. Vai defender com 4 atrás e com 4 no meio, atacando só com 2, Saulo.
0: É isso aí, agora vem saindo ali, o segurança vem trazendo aí o K10, vai botar o K10 pra fora do campo, porque se tá expulso não pode ficar nem na beirada, vai ter que assistir da arquibancada, Carlinhos.
2: Isso mesmo, tem que assistir do lado de fora do gramado. O K10 prejudicou a sua equipe, indisciplinado, prejudicou a sua equipe. E eu vejo o Santa Fé assim com uma certa preocupação, fazendo muitos lances com dando direito à falta, Saulo.
0: Carlinhos, e agora vem uma bola perigosa, falta em favor do time de Fortaleza, falta para o Almi fazer a cobrança, vai todo mundo por ali do time de Santa Fé para tentar fazer a defesa, o Almi não quer saber, vai fazer o cruzamento, só tem um jogador de Fortaleza por ali na defesa, vai todo mundo bateu no primeiro pau, lá vem, saiu o Raí para cortar! Lá vem chegando mais uma Mauro. O Mauro ajeitou, segurou, fez o giro. Foca na marcação. O Foca tá voltando pra marcar e falta, Carlinhos.
2: Falta. O Foca não deu espaço, mas cometeu a falta. Falta que vai levar a bola na área da equipe do Santa Fé. Tem que ter saído dessa pressão, Saulo, nesse momento.
0: Almi para cobrança, ele nessa bola parada, fica todo mundo da torcida de Fortaleza numa expectativa danada. Alô você de Fortaleza, alô você lá de Santa Terezinha, você lá de São Francisco que tá curtindo o futebol pela TV Turiaçu. Aqui é emoção até o final, lá vem a bola chegando por ali, de cabeça subiu o Paulinho, escora Macio, tenta buscar o Macio, tá com sangue fresco, vem que vem, agora ele Júnior, o Júnior botou pra ele, o Tassiano sai jogando por ali com o Mauro tenta buscar, sai na velocidade por ali o Mauro, chega, vai balançar na frente, Paulinho novamente pra cortar, chega, saiu jogando por ali mais uma Boca, o Boca botou, ele pra Márcio Maranhão, que lançamento do Maranhão, vem pra Foca, o Foca vem pra cima da marcação, chega Júnior, cortou Foca, Tassiano! Certinho na hora exata, o Tassiano chegou, fechou o ângulo dele, o Foca vinha para fazer o segundo dele e do Santa Fé, Carlinhos.
2: O Foca fez uma grande jogada lá do direito do ataque, quase ele amplia o resultado aqui de para 2-0, segue Santa Fé no ataque.
0: E vem Macio tentando buscar por ali, chega na marcação, velho, fica com a Emerson lateral, o time de Fortaleza, recobra rapidinho, lá vem chegando por baixo mais uma, o Caio, briga pro Leandro, o Leandro segurou, vem pra cima da marcação, bazuca, fica com o arremesso lateral, era tudo que Santa Fé queria, Carlinhos.
2: Pois é, Saulo, Santa Fé queria isso, dá uma esfriada no jogo, o tempo tá passando e continua no ataque.
0: E lá vem Leandro tentando buscar, Márcio segurou, fez o pivô, lá vem botando pra Danley, bateu por baixo, o árbitro disse, é bola em favor do time de Fortaleza, tem pressa, velho, por baixo, lá vem Sozinho de cabeça, bota essa bola pela lateral, o Sozinho é um monstro nessa marcação, vem chegando por ali o velho ajeitou, já dominou por ali pra Almi carrega, sai carregando pelo meio de canto. Ah, saiu, acionou por ali mais uma de Jessé. O Jessé sai jogando pelo meio. Ajeitou para Almi, vai pra batida em cima da marcação. Voltou para Jessé, vai cortar pelo meio, vai pra batida pra fora. Bate pra fora, Fábio.
1: Bateu pra fora. Fez o corte legal, trouxe pra dentro, puxou pra perna esquerda. Poderia ter feito um lançamento, deveria ter feito um cruzamento, preferiu fazer finalização direta, acaba chutando para a linha de fundo na marca dos 45, passou 5 dos 6 acrescidos já, Saulo.
0: E a torcida do time de Santa Pé vem junto! no momento em que termina o jogo é campeão! Santa, Santa, Santa, Santa, Santa, Santa, Santa, Santa Fé, campeão do torneio da Independência! Aqui no Rabelão, o Muro Branco vence o primeiro campeão aqui 2026. É Santa Fé, dois times do interior, o time do Santa Fé, campeão, Carlinho!
2: Campeão, Saulo Augusto, campeão Santa Fé de 2022, quando esse time começou, Saulo Augusto, entrou na competição em 2022. O técnico da equipe do Santa Fé, o Nego e também o Xabreco disseram: nós vamos ser campeão porque esse time veio para ser campeão. E detalhe, sem um jogador a partir dos 40 minutos em campo, sem o seu atacante, artilheiro da competição, o Elias, sem o Vando Kroos, que se acidentou, quebrou o maxilar. Então, um time guerreiro, um time que lutou do primeiro jogo até essa grande final de um jeito só, jogando bola tecnicamente, jogando bola taticamente, está aí coroando o povoado de Santa Fé com seu primeiro título, Saulo Augusto, na competição 2026 e, claro, na reinauguração do estádio Rabelão. A equipe do Santa Fé mostra força nesse momento e para a torcida, para aqueles que apostavam no Santa Fé desde o início, quando nós começamos nosso trabalho, está aí o resultado. Santa Fé campeão 2026 e, claro, você vai comandar daqui, Saulo, porque eu vou descer para lá e conversar com os jogadores e, claro, com aqueles que estão fazendo festa nesse momento.
0: Muito bem, Carlinhos! Fábio, você que está aí do lado do banco do time de Fortaleza, Fábio. Tristeza total, mas de parabéns o time de Santa Fé, o primeiro título de Santa Fé. Fábio, foi merecido, Fábio?
1: Merecido, Saulo, a equipe do Santa Fé. Desde o primeiro jogo que jogou contra o time do Alto da Alegria, já mostrou isso, já mostrou essa qualidade, encarou só times, só adversários pesados, e o Santa Fé, com toda a qualidade que teve, demonstrou isso merecidamente. Então, mas também encontrou a equipe do Fortaleza, quero parabenizar muito essa equipe do Fortaleza pelo bom desempenho que teve dentro da competição, pelo bom desempenho que fez dentro dessa partida, conseguiu se defender, tá jogando só para se defender, não estava conseguindo atacar suficiente para vazar a defesa da equipe do Santa Fé. Enquanto a equipe do Santa Fé, com bom ataque, com boa defesa, em momento oportuno, foi lá, malhou o gol com o goleiro, o jogador Foca, e aí sai para comemorar com essa torcida. De parabéns todas as duas equipes, de parabéns as pessoas que compartilharam com a gente, que deram esse apoio para a TV Turiaçu e o Rádio Turiaçu. A gente só agradece muito de coração todas essas pessoas que estão dando essa força para que o canal possa crescer. E aí sim, vamos ficar agora aqui com as imagens de campo, com as imagens de comemoração. A torcida do Santa Fé faz a festa, faz o barulho, enquanto a torcida do Fortaleza apoia a sua equipe, aplaude sua equipe, porque não foi um jogo fácil, não foi um jogo simples. Se apresentaram as duas equipes dentro de um estádio novo, dentro de um gramado novo, em que precisou alguns momentos se reconectar com o gramado, fazer um jogo lento para poder tentar se encontrar com o gramado, e aí sim, só depois o jogo deu aquela esquentada, mas aí o time do Santa Fé, com mais postura, com mais garra, mais intensidade, mostrou sua qualidade técnica, sua qualidade física, seu preparo, e aí sim ganhou do Fortaleza no cansaço, no momento em que uma bola escapuliu por ali, que não deu para o Tassiano, numa bola desviada dentro da pequena área pelo jogador Foca. O Santa Fé foi pro abraço, campeão da edição 2026, Foca como o autor do primeiro gol no novo estádio do Rabelão, e as duas equipes que sim fizeram a reabertura desse torneio, reabertura dessa final aqui no estádio do Rabelão, coisa que vai ficar marcada na história do futebol turiense, o melhor futebol amador da região, é o torneio da Semana da Pátria, torneio da Independência, Rei Turiaçu. Carlinho, é com você, Carlinho. Carlinho que vai daqui a Fábio, pouco vai Fábio. Tentar conversar, então sai pro abraço. Vamos lá, Saulo.
0: Fábio, olha, a torcida do Santa Fé faz festa, mas muita festa. Gente, aqui no Rebelão estava lotadinho, cheio. Você tá olhando na nossa transmissão aí. É muita gente, cheio. O que tá faltando? Uma arquibancada de fora a fora para aquela torcida fazer a festa, gritar aí. E olha como essa torcida de Santa Fé tá animada. E fazendo a festa, de parabéns, assim como toda a torcida de Porto Santo, porque Santa Fé é uma, vamos dizer assim, uma coligação entre Porto Santo e Santa Fé. Galera de Porto Santo, de parabéns. Galera de Fortaleza, de Fortaleza, de parabéns. Olha, Fábio, o time de Fortaleza, mas muito de parabéns. Eu estou olhando, analisando aqui. O time realmente está vindo à festa da torcida de Santa Fé. Uma festa belíssima. Mas, assim, Fortaleza era um time desacreditado. No primeiro jogo, todo mundo dizia: Canarinho vai dar uma surra, vai golear. E aí o que aconteceu? Canarinho perdeu para o time de Fortaleza por 2-1, que era um dos favoritos. Era um timaço o time de Canarinho. Perdeu, Canarinho vem chegando. Outro time bom, bem organizado, é o Jaibara, que Fortaleza também venceu. Era um dos times bem organizados. E Fortaleza não chegou nessa final à toa. Era um time que segurava, muito marcador, marcava e saía no contra-ataque. Só que eu vinha dizendo, o time do Santa Fé, com 15 metros a mais nesse campo, com essa qualidade que Santa Fé, desde o primeiro jogo, a gente via no estádio lá do Castanhal, ia vir para cima, ia tocar a bola e era um dos favoritos. E foi e cumpriu o seu favoritismo, venceu o primeiro gol do Foca, rapaz, no campeonato. E atacante do time de Santa Fé, os atacantes do time de Santa Fé não puderam comparecer e o Foca representou. Fez o gol de cabeça e deu o título para Santa Fé, de parabéns. Alô, você ligado conosco aí pela TV Turiaçu. Alô, Cipoca, lá em Antônio Dino. Um abraço para você, meu compadre Zidane. Grande Casimiro. Fábio, merecido. Esse título do time de Santa Fé, que mostrou o jogo desde o primeiro jogo, Fábio.
1: Merecido. Inclusive, isso está lá, fazendo aquela comemoração, batendo aquela foto oficial ali junto com a torcida. Fica maravilhoso essas imagens agora com aqui o novo estádio do Rabelão. A torcida que desde cedo chegou, a gente acompanhava do lado aqui, nós que estávamos do lado da sombra, na proteção aqui pelo vestiário, se protegendo um pouco do sol. E as duas torcidas, claro, desde que chegaram, encararam um sol escaldante aqui no estádio do Rabelão, e até agora sim estão fazendo essa festa. Merecidamente a torcida do Santa Fé, por todo o trabalho que vem fazendo, desde lá da Arena do Castanhal. É uma torcida aguerrida, uma torcida que traz alegria, que traz emoção para o time. É o camisa 12, é o camisa 11 do time, e assim eu acredito que dá uma impulsão a mais para a equipe. Enquanto isso, eu quero dizer que a equipe do Fortaleza não tem nem como ficar de cabeça baixa, não tem como ficar de cabisbaixo, porque foi uma equipe, como já foi falado, que não tava tanto, não colocou o time talvez para competir de igual para igual com as outras equipes, talvez colocou para manter a vaga, para garantir a vaga, mas apresentou muito bem, tá por aqui, é o vice-campeão, vai levar 20 mil, prêmio que era dado ao campeão nas últimas edições. Aí, claro, tá com esses 20 mil, acredito que dá para cobrir bastante essa despesa, né, Saulo? Dá para cobrir uma boa parte da despesa. E aí sim, tá lá nesse momento de oração, de conversa. Mas aí, melhor mesmo, parabéns mesmo, é para a equipe do Fortaleza. Carlinho já está com alguém na escuta, Carlinho? Carlinho já está ali pelo meio do campo para tentar conversar com alguns jogadores da equipe do Santa Fé, mas ainda naquele momento.
2: Olha, Fábio, ainda não.
1: Resenha. Ainda não.
0: Ah, o pessoal aí do Carlinho tá por ali, tá aguardando.
2: O pessoal ainda estão indo no bate-papo por ali, mas daqui a pouco, com certeza, pertinho, eles vêm para receber a premiação.
0: É, tudo bem, tudo certo. Olha, o Carlinho
2: está... Isso, exatamente, Saulo. E daqui a pouco, os dois times vão receber... Vai receber a premiação, tanto o vice-campeão como o campeão vão receber a premiação. E claro, daqui a pouquinho a gente vai conversar com eles aqui, vão estar bem de perto e, claro, entrevistar aquele que foi o autor do gol, o Foca, que inclusive no último jogo a gente conversou com ele, ele disse o seguinte: se Deus quiser, vamos fazer novamente uma grande festa para a equipe do Santa Fé. E aí o Foca cumpriu a palavra aqui no Castanhal, na reabertura, na reinauguração da equipe do Rabelão. No Santa Fé, foi lá e marcou o seu gol. O Foca, que é um grande jogador, claro, vem sempre fazendo grandes jogos pela equipe do Santa Fé. E está aí, mais uma vez, coroando esse momento da sua vida,
0: dando
2: a vitória à equipe do Santa Fé. Oi,
0: Carlinhos. Aproveita que o secretário está bem aí e pergunta para ele qual vai ser o prêmio para quem fez o gol, no caso, o primeiro gol do time do aqui no estádio. Aqui para o secretário. Pode perguntar para o secretário aí qual vai ser o prêmio.
2: Tá certo, Saulo. Já eu converso com ele, porque ele tá batendo um papo ainda aqui com seu parceiro de trabalho, o jogador Heraldo. Já eu converso com ele aqui, porque, claro, nós estamos também no aguardo aqui dos dois clubes que vão para a premiação. E já a gente vai perguntar para ele, né, Saulo?
0: Até porque, Carlinhos, o pessoal tão ansioso.
2: Só um instantinho, Saulo, que ele já vai se ocupar aqui. Só um instantinho, Saulo, que ele vai. Vamos tirar foto aqui, o pessoal da secretaria. E você que está acompanhando aí ainda a nossa transmissão, esse momento aí é o momento em que o pessoal da secretaria do município, esse pessoal aí que, claro, nesse momento você vê o pessoal da secretaria, com certeza, tirando aí aquela foto, né? Tem também uma imagem, tem outra imagem, tem a imagem também aí do prefeito da cidade falando também. Eu não sei qual é. Fábio, eu passo para você aí, Fábio, enquanto eu me organizo aqui rapidinho aqui no campo, ok, Fábio?
1: Olá, uma figura importante do esporte, meu amigo Chumbinho, rapaz. Chumbinho está por aqui, prazerzaço estar junto com você, viu, Chumbinho? É sim, galera, muita gente aqui no torneio, muita gente aqui dentro do estádio do Rabelão, fazendo toda essa cerimônia de encerramento desse torneio, toda essa cerimônia de encerramento do fechamento aqui com a equipe do Santa Fé, campeão da edição 2026. A gente já não tem as imagens aqui para você, dos troféus, das medalhas. A gente vê também algumas bolsas por ali, que com certeza vai ser entregue. Bolsa com uniforme que vai ser entregue algumas das equipes. Temos as imagens aí do prefeito Edésio conversando aí com a sua liderança. Alguma informação que não está sendo bem certeza, vamos tentar ouvir se vai ser arrancado daqui do prefeito, que no próximo ano, provavelmente, isso aqui não sou eu que estou garantindo, mas provavelmente pode vir uma premiação de R$100 mil para o campeão, né, gente? Isso aqui é só suposição por aqui. prefeito está conversando por aqui. Vamos ver se vai sair realmente essa informação para que a gente possa repassar para o nosso torcedor a informação verdadeira. Se chegar essa premiação, aí sim o torneio acredito que vai permanecer com qualquer prefeito que estiver. Fala, Saulo.
0: Segura aí, vê se a gente pega uma palavra aqui do prefeito. A imagem aí que Rafael tá mostrando pra gente.
1: Só que aí no momento, né, Saulo, a gente fica com as imagens, o povo de casa fica com as imagens, mas não tem o áudio. Eles não têm o áudio dessa fala do prefeito Edésio, viu? Então o que a gente está tentando aqui ouvir essa fala deles, para que a gente possa passar toda essa informação concreta para você. Então é isso, gente, olha só, muita movimentação por aqui, festa linda de se ver, essa final, essa cerimônia de encerramento desse torneio, muita gente por aqui. Só comemorando, nesse momento quem está de parabéns mesmo por aqui é a equipe do Santa Fé por levar essa premiação maravilhosa, essa premiação de 40 mil, primeira premiação maior já registrada no torneio da Independência.
3: Este ano chegou a 60.
1: Com você, Saulo.
0: É isso aí, Fábio. Olha,
1: Saulo, eu acredito que vai sair uma palavra com respeito à premiação do próximo torneio.
3: E 5 mil para o segundo colocado. Muito bem, parabéns, prefeito Edésio João Cavalcante. Próximo ano, 80 mil. E no último ano do mandato do prefeito Edésio João Cavalcante, ele entregará de premiação do torneio de Independência 100 mil reais.
1: Olha, Saulo, a
0: acabei de ouvir, Fábio.
1: A informação que a gente acaba de ouvir aqui pelo pessoal da organização, pelo pessoal de frente lá do prefeito Edésio Cavalcante, que no próximo ano, isso aqui é já a palavra que a gente está vindo lá do prefeito, vindo do pessoal lá da comissão, que próximo ano a premiação é de 80 mil e no final do mandato é de 100 mil. A informação que veio do prefeito Edésio para o torneio da Independência. Então acredito, Saulo, que com essa premiação alta, vamos se preparar para receber times qualificados, jogadores profissionais de várias regiões, de vários estados do nosso Brasil. E claro, acredito que eu e você e nossos, todos que são narradores, vamos estar por aqui para fazer essa festa, para levar essa alegria e apresentar esse futebol para toda a nossa Turiaçu, para todo o nosso Maranhão. Carlinho está por ali, acredito que deve ter ouvido também essa informação que veio lá do pessoal da secretaria do prefeito com essa nova premiação que pode surgir aí, Carlinho.
0: Carlinho, nós estamos ouvindo, Carlinho. Muito bem, Carlinhos.
2: Da próxima vez, do próximo ano, melhor dizendo, 80 mil e no último ano do mandato do prefeito Edésio, 100 mil reais de premiação aqui no torneio da Independência. Mas eu tenho uma informação aqui, a nossa audiência, a informação aqui rapidinho, tem umas sacolas aqui na frente, não sei se a nossa equipe consegue mostrar bem aqui. Onde eu estou, bem aqui, deixa eu ver se consegue mostrar. Bem na frente aqui, onde está o troféu, as medalhas, tem algumas sacolas, tem 5 sacolas. E para quem é essas sacolas aqui? E são uniformes que vai ser entregue aos seguintes times, os times que vão receber.
3: Chamo aqui nesse momento para comparecer aqui na mesa com o secretário de Esporte Juari, Jaibara, Santo Antônio, representante do Santo Antônio, União do Jamari, Turiaçu e o Turibol, representante do Turibol.
2: União do Jamari, essas equipes, elas vão receber.
3: Secretário Juari.
2: Essas equipes vão receber Vou repetir: Jaibara, Santo Antônio, União de Jamari, Turiaçu, Turibol e Comercial Borges vão receber equipagens aqui. Está bem aqui na frente, essa sacola aqui. Então, eu não sei como é que está a nossa imagem. Bem aqui, ó.
3: Desse torneio de independência
2: 2026. Essas imagens, bem aqui. Mostrar aqui, ó. Mostrar para você que está bem aqui. Aqui na frente, ó. O pessoal está aqui na frente, só um pouquinho. Isso aqui, a equipe de Santo Antônio, Jamari, a equipe do Turibol. Nessas sacolas tem aqui uniforme e também redes, né? Tem todo uniforme esportivo para a equipe do Jaibara, que vai receber. Tem também a equipe do Turiaçu, União do Jamari, Turibol e o Comercial Borges. Essas sacolas aqui serão distribuídas para esses clubes. É uma organização da CEDEL aqui do município, que vai entregar essas sacolas aqui para esses times. O Jaibara, o Santo Antônio, a equipe do União de Jamari, o Turibol, o Turiaçu e a equipe do Comercial Borges vão receber esse material e, claro, vão sair de alguma forma beneficiados, porque muitos dos clubes investem bastante para conseguir uma equipagem ou equipar os seus jogadores. E essa premiação aqui acaba, de certa forma, muito importante para as equipes que vão estar mais uma vez aqui na Arena do Rabelão, aqui no estádio do Rabelão, recebendo essa premiação. E já já a gente conversa também aqui com os jogadores da equipe do Santa Fé, que foram campeões aqui na arena, aqui no estádio do Rabelão. Reinauguração, claro, e você acompanhando tudo aqui pela TV Turiaçu. Já desde já agradecendo você pela audiência e vamos tentar ouvir aqui já já o secretário de esporte do município, Juari, claro, que tem feito aqui um grande trabalho com a equipe muito competente. Aqui o Juari, que claro, vai fazer aqui já já a entrega dessas equipagens, também da premiação. E você, claro, vai estar acompanhando tudinho através da TV Turiaçu, através da rádio Turiaçu FM. Aqui atrás, como eu disse, aí está o troféu. Medalhas para os jogadores que vão receber já já. Você tem imagem aí de cima. Você tem imagem aí de cima. Pois não, Saulo? Alguém me chama? Alguém me chama? Muito bem. Já já a imagem de cima, você vê aí. Tem aqui as medalhas. O troféu de campeão, claro. Se possível, pedir aqui a nossa cinegrafista que aproxime bem, bem próximo lá do troféu. Porque ali será entregue ao campeão e, claro, as medalhas ao vice-campeão e também as sacolas aos clubes que eu mencionei ainda há pouco. Jaibara, Santo Antônio, Turibol, Turiaçu, Comercial Borges, né, e União de Jamari. Tá certo? Já já a gente vai acompanhar aqui de perto a entrega da premiação aqui para os jogadores. Saulo, eu faço com você aí, Saulo. Já já eu volto aqui de baixo.
4: Muito bem, Carlinhos. Olha, rapaz, o Carlinhos já está ali, aposto, ele e o Fábio José, tudo certo ali, já vamos dar encaminhamento à premiação. Então, você telespectador, hoje, até estava sendo comentado, desde ontem no caso, desde dia 5, dia... que era no torneio feminino. Então, o público que é acostumado a comemorar dentro do campo, junto com o time, o pessoal está reclamando, estão querendo participar com o time, tirando aquela foto. Aí o que é que acontece? Eu ouvi o secretário falar, o público vai entrar em campo para tirar suas fotos, para participar, mas depois da premiação. Então, para não tumultuar na premiação, o público está de fora, muita gente ainda aqui no estádio, mas muita gente já deixando o estádio também. E o público de Santa Fé que está ali, e está bem aqui na porta, muita gente para tentar entrarem de campo para fazer comemorar com o time. Mas aí é uma regra, não pode entrar só depois da premiação, Carlinhos. Alguma coisa por aí?
3: Nosso secretário.
4: Ah, o Carlinhos está por ali já.
2: Olha, Saulo, aqui a expectativa aqui para a premiação está sendo organizado bem aqui. Eu vou tentar ouvir aqui. Tem duas autoridades aqui, uma da outra. Eu vou falar com a autoridade que está aqui vestido com o time do União de Jamari, meu amigo Chumbinho. Chumbinho está vendo aqui na relação que vai receber a União de Jamari, uma equipagem, rede. É a satisfação de receber esse material, dada a importância do torneio, claro, a participação da equipe do União de Jamari, que fez um grande trabalho, mais uma vez. Você fez um grande trabalho, presidente, como... Você é o cara do União de Jamari. Então, assim, eu queria lhe ouvir, bem aqui, Chumbinho, bem aqui. Então, eu ouvi aqui o Chumbinho, falando aqui ao microfone da TV Turiaçu. Chumbinho, a satisfação de receber um prêmio, embora não seja o campeão, mas receber um prêmio já é uma satisfação muito grande. Boa noite.
5: Boa noite. Olha, é mérito da gente. Acho que a gente fez na competição aí, todo mundo viu que o nosso time se esforçou, foi um time guerreiro. E gostaria de agradecer aí a Secretaria de Esporte pela iniciativa que teve e dessa premiação aí, premiar a gente para não sair de mão abanando. Prefeito, o Juari como secretário, toda a equipe que faz parte do esporte de Turiaçu.
2: Muito bem, Chumbinho, e a partir de agora, claro, o time veio até onde veio na competição. No próximo ano é R$80 mil a premiação. Dá de montar um time melhor do que esse?
5: Vou brigar sim. Isso aí não tem dúvida. Se eu vim bom esse ano, próximo ano quero vir melhor ainda. E se Deus quiser, o meu sonho é conquistar um título aqui em Turiaçu e eu vou conquistar, que Deus é bom.
2: Muito bem, obrigado ao Chumbinho, já vai receber a premiação dele. Claro, nós vamos estar pertinho dele aqui para mostrar tudo.
3: Vamos fazer a entrega dos kits.
4: Muito bem, Carlinhos. Obrigado, Chumbinho que vem lá da área dos campos, como a gente organiza. Só traz bons times aí, o Chumbinho, só traz time bom para cá, para disputar aí o torneio do 7 de setembro, que é o torneio da independência. E claro, todo técnico quer brigar pelo título do torneio da independência, e principalmente técnicos que nunca foram campeões, como por exemplo o Chumbinho, que é lá do Jamari. A gente mandou um alô esperto aí lá pra galera lá de Jamari, lá a galera do São José. Alô Nizoca, grande Nizoca Laio, ligadinho com a gente lá em Antônio Dino. Tem Zidane, tem José Adriano, que é um dos comentaristas do Saulo Augusto. Muito obrigado por você estar participando. E aí, hoje já estamos ali tudo pronto. Olha, Carlinhos, você, o Fábio, o troféu lindo demais. Lindo.
3: Do Clube Jaibara para receber o kit.
2: Ok, Saulo. A gente, claro, já vai ouvir. Ó, já está ali.
3: Muito bem, o prefeito é 10 nesse momento.
2: Vamos tentar ouvir ele bem aqui rapidinho. Vamos mudar aqui de posição.
3: Para a equipe de Jaibara. Também participou do torneio da independência. Muito bem. Prefeito, vereadores, primeira dama, estão nesse momento fazendo entrega do kit.
2: Já aqui. Você acompanha nossas imagens aí.
3: Do Clube Jaibara.
2: Um pouco ainda escuro, né, mas está recebendo aí o título.
3: E a primeira dama, Beth Cavalcante, com o prefeito.
4: Nossa imagem, Carlinhos. Nossa imagem.
2: Vamos já, claro, aqui tentar ouvir aqui, Jaibara.
4: É o Jaibara, é o time do Jaibara.
2: Olha aqui, ó, equipe de Jaibara recebendo aqui a premiação, né? E já, satisfação de receber uma premiação, Mateu uniforme, R$80 mil no próximo ano, dobrou a premiação, vem um time mais forte para o próximo ano. Boa noite.
6: Boa noite. Primeiro agradecer a Deus, que sem ele nós não estava aqui. Primeiro ano que a gente botou, Graças a Deus cheguei mais quarta e, como você falou, 80 mil. 80 mil é o dobro, né? Aí a gente vai botar um time mais competitivo, se Deus quiser, e vamos chegar à final. Próximo ano, se Deus quiser, Jaibara na final.
2: Olha, vai Jaibara na final do próximo ano, claro, um time bem forte em relação ao que veio, claro, já veio um time bom, mas o próximo ano tem contratações já em mente?
6: Já, com certeza, já temos uns dois, já acertados já para o próximo ano. Se Deus quiser, a gente vai chegar à final, porque a gente, era a primeira vez que a gente estava participando e tivemos um erro e muitos acertos, mas se Deus quiser, próximo ano vai estar tudo no certo. E se Deus quiser, vamos estar na final nesse.
2: Muito bem, está aí uma promessa para os adversários que vão jogar com o Jaibara no próximo ano. No próximo ano já vão estar, claro, já vão estar enfrentando o grande time, promessa aí do técnico do Jaibara. Já volta aí, Saulo.
4: Muito bem, Carlinhos. Olha, já recebeu o prêmio, a premiação. O time de Santo Antônio, do Jaibara. Agora o time de Jamari com o Chumbinho. Agora, são premiações, como são kits, por exemplo, equipagem, colete e redes. Ah, então. O pessoal estão recebendo aí os kits. O Turibol recebendo o kit agora, recebendo o kit Turibol, recebendo aí pela mão do vereador Railan.
3: O craque da partida toca para receber o seu troféu com o melhor jogador em campo. Toca, por favor. Para receber da mão do presidente da Câmara, no jogador Foca. O craque da partida. Vai lá, Foca. Parabéns pelo jogão que você fez, meu irmão. Receba nesse momento aí o troféu do craque da partida. O melhor jogador em campo hoje. Foca. Do time Santa Fé. O secretário.
4: Muito bem, olha, agora já vamos dar início aí às premiações, como eu falei, um belo troféu pro campeão, o campeão do torneio aí,
3: o Júlison, jogador revelação.
4: Olha, o Foca foi eleito melhor jogador do jogo, porque foi o primeiro gol do novo estádio Rabelão. E agora o Judson, o Judão lá de Fortaleza, foi eleito o jogador revelação e está recebendo essa premiação. O Judão, ali você está olhando a nossa imagem ali, o Judão. Bom jogador. Volantão aquele. Não tem um corpo atlético, mas é um cara que marca demais e sai jogando. Time de Fortaleza, de parabéns. É da base do time de Fortaleza.
3: Goleiro campeão, né? Raí.
4: Melhor goleiro do torneio. Raí. Raí foi eleito o melhor goleiro do torneio da Independência. Então. Agora vai receber aquela luva de ouro. O Raí eleito o melhor goleiro com méritos, com muito mérito. Nossa equipe lá em cima, marcando presença, olhando tudo, levando tudo para você aí nas melhores imagens.
3: Valeu, Raí, parabéns.
4: Grande Raí, melhor goleiro do torneio da Independência. Vamos aí agora para a próxima premiação. Vamos ver aqui quem que vem. Agora vai sair o artilheiro. O artilheiro foi Elias com 4 gols. 4 gols, mas o Elias infelizmente não pôde comparecer. Então o Lula foi Elias com 4 gols. 4 gols, mas o Elias infelizmente não pôde comparecer.

0: técnico Nego de Santa Fé. Nego de Santa Fé foi eleito aí o melhor técnico do torneio. Já vai chegar por ali. O Negão, merecidamente, o Negão merecia. Representa o time de Santa Fé muitos e muitos anos. Muitos anos. E está de parabéns aí o Nego, agora recebendo aí sua premiação aí pela secretária de Educação, Graciete. Vamos ver agora. Agora o Negão está ali para aquela foto oficial. Negão, de parabéns. Agora vamos ver quem vai ser agora o próximo premiado.
1: Nesse momento eu peço ao time do Fortaleza que possa...
0: Agora o time de Fortaleza agora vai receber a medalha de segundo colocado. Já tudo pronto. Fortaleza é um time que não está cabisbaixo, está representando o Bajaco, que é um dos cabeças ali, um dos cabeças do time, já está por ali. Ele, Tassiano, que talvez tenha sido o último torneio do Tassiano. Vamos ver, que isso depende muito do esforço físico de cada jogador. O Fábio do Fluminense está com 46 anos e está jogando em alto nível. Isso depende muito do esforço de cada jogador, preparo físico. Então, temos ali dois velha guarda, como a gente fala, dois veteranos, tanto o Tassiano quanto o Bajaco, que já foi um dos melhores volantes no time de Fortaleza, da região do Uriaçu. Hoje já está com a idade mais avançada, mas é um jogador que se prepara. E aí, agora estão recebendo a medalha do time de Fortaleza. O time de Fortaleza, de parabéns, muito de parabéns, que era um time que não era acreditado no primeiro momento, mas aí foi crescendo na competição, crescendo, e chegou à grande final. Então vamos ver, porque no próximo ano a premiação, galera que estão aí curtindo, é 80 mil. É muito dinheiro. Rapaz, eu vou dizer uma coisa. Eu que sou lá do Antônio Dino, quem sabe nós no próximo ano estaremos nessa grande final. E se a gente for campeão, vamos fechar aquela avenida grande que agora está Antônio Dino City. Ai, é sonho, mas não é impossível. Vamos lá, assim como Santa Fé, hoje campeão, pela primeira vez, campeão, o time de Santa Fé, de parabéns, já prontinho ali. O time agora de Fortaleza foi, o time de Santa Fé foi, e sabe... De boa, chegou, agarrou da mão de todo mundo, jogador de Fortaleza. De parabéns o time de Santa Fé. Assim, claro, como de Fortaleza. São vizinho, rapaz. Bem do lado. Ali não dá nem 5 quilômetros, um longe do outro. São bem vizinhos. Ah, e Fortaleza, que ainda está na semifinal do torneio lá no estado. Pode ser campeão aí no torneio do estado interpovoado, ali próximo do Porto Santo. O time do Fortaleza tem uma base muito boa, base de parabéns. Ali cerca de 60% dos jogadores de Fortaleza era jogadores da casa. Cerca de 60% dos jogadores era jogadores da casa, base de Fortaleza. Isso vai representar tanto Fortaleza quanto todos os jogadores de povoados. Que treine. Todo jogador de futebol, para jogar futebol, ainda mais agora nesse tapete que está aqui, o Rabelão, que está um tapete, tem que treinar. E demonstrar, claro, um bom futebol aqui, não só para o time que você vai disputar, pelo time que você vai disputar, mas claro, pelo pelo povoado, pelo nome que

0: você vai estar tá disputando. Pode ser Turiaçu, pode ser Comercial Borges, pode ser qualquer time. Mucuratiba, Fortaleza, Canarinho. Você tem que honrar. E, claro, tem que treinar, se preparar. Eu ia falando, eu vinha falando, Bajaco e o Tassiano são veteranos, mas que se preparam para tentar levar o melhor para seu povoado. Agora sim, aí abriram o portão, Santa Fé vem para fazer aquela festa com seu torcedor, com seu time. Agora vai o time do Santa Fé agora vai receber a premiação. Premiação já recebeu o time de Fortaleza, o pessoal, todo mundo alegre, tirando aquela foto oficial. Claro, a torcida de Fortaleza vem todo mundo agora para apoiar o time de Fortaleza. E merecido.
1: O mais bonito da competição, a premiação, o troféu papelado. A gente está recebendo nesse momento.
0: Carlinhos, na hora que você tiver aposto aí com alguém, aí pode chamar.
1: Troféu Elias Nete para o gol mais bonito do campeonato. Parabéns, Peladinho.
0: Olha, o Pelado levou o prêmio de melhor gol mais bonito do campeonato, Pelado. Aquele golaço que fez de fora da área, lá na gaveta, lá no cantinho. Golaço, realmente foi um golaço. Então esse foi eleito o melhor gol mais bonito do campeonato.
2: Os dois técnicos, o técnico auxiliar da equipe.
0: Pessoal agora aplaudindo, o time campeão vai receber a medalha. Depois da medalha vai ser a entrega do troféu. Troféu, por sinal, muito bonito. Muito, muito, muito, muito bonito. Estamos por ali, todo mundo a postos. E quem vai estar levando, quem está levando o time de Santa Fé ali na frente é o K10. Ali na frente, aí todo mundo, a torcida junto, tanto de Fortaleza quanto de Santa Fé. Aí tem o vereador Chico Salles, está entregando ali, se organizando ali para a entrega das medalhas, ali como secretário, também a Graciete, que é a secretária de Educação. Pessoal, estão ali já todo mundo pronto para entregar as medalhas para o grande campeão do torneio da independência aqui de Turiaçu. Você aqui é com a equipe completinha da TV Turiaçu. Saulo Augusto, Rafael Miller.
3: E Saulo?
0: Fala, Carlinhos.
3: E Saulo?
1: Bora, pode contar.
3: Saulo, deixa eu tentar ouvir aqui. Olha aqui. Tá feliz, K10?
4: Feliz demais, pai.
3: Valeu, K10.
4: A conquista, então, nós tava merecendo, a torcida tava merecendo, entendeu? Aí, agora é só comemorar, entendeu? Com a torcida.
3: Obrigado, K10. Falando aqui o microfone, K10. E Raí, tá satisfeito, Raí?
5: Demais.
3: Pronto, Raí, é Márcio. Márcio Maranhão, Saulo. Márcio, não fala. Tá feliz?
5: Demais. Glória a Deus, deu certo.
3: Valeu, Márcio Maranhão. Pronto. Pronto, todo mundo aqui só comemorando. Pai velho. Pai velho.
6: Tá feliz? Tô podendo falar.
3: Tá feliz, pai velho também tá feliz. Aí. Bora ver que todo mundo aqui feliz. Foca. Mais uma vez, Foca. Prometido, tá lá o gol e a vitória garantida.
7: Que eu prometi, eu cumpri, né? Da honra e glória do Senhor, deu certo. Por isso que eu glorifico o nome dele. E esse, como eu falei, em Isaías 60, 22, na hora certa eu, o Senhor, farei acontecer. Mais uma vez ele fez acontecer. Por isso que eu glorifico o nome dele. E é isso, agora comemorar. Meu nome tá na história do Santa Fé. Tá na história do Canarinho ano passado, agora tá no Santa Fé. E é isso, fazendo meu legado. Não é à toa que é campeão do 0-1 da Baixada.
3: Vamos ver o Foca aqui pela nossa live, o pessoal comentando, falta o gol do Foca. E acabou que aconteceu no lance ali, que eu até imaginava que não ia acontecer. Mas aconteceu o lance e você deu uma casquinha, jogou no fundo da rede e agora foi sua festa.
7: É, aquele ditado, o homem dos gols improváveis. E quando o time mais precisar, eu vou estar lá.
3: Recebeu o troféu?
7: Claro.
3: O melhor?
7: Craque da partida. É, queria jogar até mais. Mas foi o que deu pra fazer e é isso.
3: Obrigado, Foca. Parabéns pela conquista do prêmio. Eu volto com você aí, Saulo Augusto.
0: Rapaz, vou te dizer uma coisa, Carlinhos. O moleque é enjoado. O moleque é enjoado, rapaz, o Foca. Tirou onda, rapaz. Tirou onda o Foca. Merecido, tá de parabéns. É, rapaz, a torcida tá cobrando. Falta o gol do Foca. E o Foca chegou, fez... É, o gol na hora exata e levou o time do Santa Fé a ser campeão pela primeira vez no torneio da Independência. Olha, galera, estão por ali, Carlinhos, Fábio, a nossa cinegrafista ali, é, levando toda a imagem. Alô, galera, você está comparecendo, olha. Galera, deixa o joinha pra gente. Olha, você que se inscreve no canal, você vai receber toda a informação possível que tiver aqui em Turiaçu, pelo canal TV Turiaçu. Não acaba aqui, a TV Turiaçu não acaba aqui, a TV Turiaçu continua, e aí você vai receber todas as informações quando você se inscreve no canal. Ah, muito obrigado, você que está participando com a gente, continue, nós vamos levar toda a informação até o final, até o último momento. Ah, nós estamos aí.
3: Saulo. Saulo.
0: Fala, Carlinhos. Neste
8: momento, o prefeito Pedes vai fazer a entrega.
3: Vamos tentar aqui, Saulo. Ouvir aqui a alegria do pessoal do Santa Fé. Bora tentar ouvir aqui. O microfone vai estar aberto aqui. Vamos ver.

0: Prefeito Eterno João Cavalcante, trabalhando para o desenvolvimento do esporte ituriense.
1: Olha a torcida, o time do Santa Fé levantando o troféu de campeão e grita junto com a torcida.
0: É o campeão.
1: Olha, a gente agradece você que participou com a gente, você que patrocinou. Alô, Pipoca Net, um abraço para você, você que patrocinou o Saulo Augusto, você que patrocinou a nossa transmissão. E em todos os momentos, não só o Pipoca, mas o Amaral e todos que participaram com a gente da TV Turiaçu, muito obrigado. A gente levou o melhor possível para você. Muito obrigado. Você que faz essa transmissão está acontecendo aqui. Muito obrigado mais uma vez. E, claro, esse torneio é o torneio principal aqui do município. E 40 mil reais levou o time de Santa Fé. E no próximo ano, quem vencer vai levar 80 mil reais. É o prêmio do primeiro lugar. Assim falou aqui a organização, tanto do prefeito quanto do secretário. Então, a partir de, no próximo ano, será 80 mil. Então, os jogadores, os técnicos já vão estar. Já vão estar tudo pronto. Carlinho, todo o teu aguardo.
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2: Muito bem, estamos aqui com o secretário de esporte do município de Turiaçu. Claro, chega ao fim um trabalho que começou muito antes do 8 de agosto, Juari, no início da competição, e chega hoje em 7 de setembro, coroado de sucesso o trabalho que você tem como secretário e, claro, uma equipe por trás desse trabalho todinho do Torneio da Independência 2026. A satisfação e a alegria de concluir um trabalho desse, Juari, que, claro, deixou muitas horas de sono perdida, muito trabalho para fazer, claro, chegou coroado no final, premiando todo mundo e deixando todo mundo, com certeza, alegre. Premiação de 40 mil, no próximo ano 80 e depois 100 mil. Então, mais trabalho para você, mas é gratificante, né, Juari? Boa noite.
3: Boa noite, Carlinho, e a todos os ouvintes. Com certeza, Carlinho, a gente começou esse trabalho aí para esse torneio da Independência 2026, acho que 12 meses atrás, fazendo reunião com os times, organizando tudo, para chegar nesse grande dia. E como você falou, eu não faço só esse evento, assim como os outros. Eu tenho uma equipe que é incansável comigo, tenho apoio do prefeito para fazer essas competições, uma premiação. Esse ano a gente deu vários prêmios individuais e é cansativo, mas a gente, quando faz as coisas quando gosta, a gente se sente satisfeito. A gente sempre quer melhorar e sempre o torneio pode melhorar. Ninguém vai dizer que tá, é bom, perfeito, que não é. Todo ano a gente procura melhorar alguma coisa e quando a gente não puder mais, que tiver outro, com certeza tem de procurar melhorar, porque o futebol é assim. E como você falou hoje, ó, a grande final, dois times bons, os dois melhores, 32 começaram, só esses dois que chegaram hoje na final, com uma premiação recorde. Tivemos a final também do feminino, que foi dia 5, também com dois timão, que teve uma premiação também recorde, que ainda não tinha tido. Então, o futebol, a população, os desportistas turiense, todos que trabalham aqui na divulgação do torneio, a Rádio FM, Itaúm, e todos os outros que estavam aqui para divulgar, estão de parabéns.
2: Ei, Juari, agora no próximo ano, claro, se passa um pouquinho, agora é uma folga, dá uma relaxada, tomar um banho de água fresca, né, descansar o corpo e pensar já no próximo ano como vai ser. Vai ser dessa forma que foi esse ano ou vai ter alguma classificação por regionais? Vai ser feita algumas regionais para classificar, como foi feita há anos passados aí no torneio da Independência. E vai ser o mesmo formato ou vai ter alguma alteração?
3: Não, Carlinhos, o torneio, como eu falo, o nosso é uma competição totalmente diferente de qualquer outra que existe no Maranhão, porque o nosso é um torneio, está na cultura do nosso povo. Então a gente, para mudar assim, de repente, o formato, É complicado. Está com uns 4 anos para cá, que a gente faz é assim, os 8 times piores da primeira fase, ele sai. E aí aqueles outros que não participaram esse ano pode se cadastrar para concorrer a essa vaga. É como se fosse assim uma segunda divisão, certo? Mas é classificatório, cadastro. E aí, por exemplo, esse ano teve times como Alto da Alegria e vários outros times que não puderam participar porque não fizeram boa campanha ano passado, e já o próximo, esse final desse ano que começa o cadastro, eles já vão poder se cadastrar para participar do próximo ano.
2: Juari, agora o estádio Rabelão tem poucas arquibancadas para atender o público. A maioria do público, em torno de 95% do público, estava em pé. Existe um planejamento por parte da secretaria, do município, de uma forma mais ampla, de melhorar esse quesito para o torcedor de ficar sentado, ter um atendimento melhor aqui no Rabelão, Juari?
3: Carlinhos, isso aí a gente, desde o começo, quando começaram a fazer, que isso aqui é uma obra do governo do estado. A gente, o município, não tem para chegar e dizer para eles fazer isso, porque vem de lá, já determinado, é projeto que tem padrão deles de fazer estádio assim. Mas o nosso prefeito já disse que vai procurar fazer, ampliar, e espaço ficou para fazer, ampliar essas arquibancadas, e para frente a gente só tem mais a melhorar. Foi entregue, tem algumas coisas que tem de ser melhorado, tem, a gente vai batalhar para que isso seja melhorado, para dar, como tu falou, que a maioria dos que venha para cá assista sentado.
2: Muito bem, eu quero, em nome, Juari, aqui de toda a equipe da TV Turiaçu, da Rádio Turiaçu FM, dizer para ti que nós somos gratos, claro, o apoio que você nos deu, claro, teve alguns imprevisto pelo meio, mas isso faz parte do processo. E dizer para ti também o seguinte: como você mencionou ainda há pouco, a gente divulgou o torneio do SET, nós desde as semifinais nós estamos com 4 emissoras de rádio ajudando a gente nessa transmissão. Ou seja, o nome do esporte turiense, através dessas emissoras que entraram em cadeia conosco, estão levando o nome da Secretaria de Esporte, do esporte de torneio do SET, para tudo quanto é lugar. No mais diversos lugares, por exemplo, que você pode imaginar, nós chegamos através da TV Turiaçu e através do rádio. Então eu queria, em nome de toda a equipe da Turiaçu FM, da TV Turiaçu, lhe agradecer pelo apoio e, claro, desejar sucesso à próxima etapa.
3: Com certeza, Carlinhos. Eu também agradeço a todos que divulgaram o torneio da Independência, e esse ano o torneio, como você falou, foi bastante divulgado nas redes sociais, nas mídias aí. Então, e cada vez mais, todo ano isso vai cada vez mais ser ampliado. E o torneio da Independência só tem a ganhar com isso.
2: Ok, obrigado, Juari. Falando aqui o microfone da TV Turiaçu e, claro, da Rádio Turiaçu FM, eu volto aqui com a nossa equipe que está ali na cabine de transmissão, meu caro Saulo Augusto e também Rafael Miller.
1: Muito bem, Carlinhos. Tudo certo, tudo certo. Bela entrevista aí do nosso secretário de esporte, já falando, bem esclarecido aí pelo secretário de esporte, pelo nosso nosso comentarista e, claro, repórter também, já esclareceu. Nós teremos no próximo ano 80 mil reais. É a premiação no próximo ano. Carlinhos, 80 mil é a premiação. É uma premiação recorde, é uma premiação que o time que será campeão no próximo ano, rapaz, eu vou te dizer uma coisa, nunca jamais aqui no município teve uma premiação desse nível. Então, o que que vai acontecer? Você que está aí do outro lado vai olhar bons times. Por quê? Porque o time que vai participar vai ter como dizer assim: vou contratar um bom jogador, porque além da premiação que ele vai concorrer, além da premiação, Carlinhos, aqui no torneio da Independência, ele também participa da renda que é dada no campo. Por exemplo, como o vencedor leva 40 mil, daqui a pouco eu creio que o secretário vai dizer quanto foi que deu de renda. Então, 40% é para o vencedor, 30% para o perdedor e 30% para a organização. Então, além da premiação que é de 40 mil hoje, esse ano de 2026, o time vencedor ainda leva 40% da renda que foi destinada nesse hoje nesse jogo aqui no Rabilão, Carlinhos.
2: Pois é, Saulo, essa premiação de R$40 mil, ela dá dobrada, né? Ela dobrou o próximo ano, 2027, ela dobra para R$80 mil e, claro, muitos times aí vão lutar, vão trazer jogadores, seja de perto ou de longe, mas vão trazer para tentar levar esses R$80 mil, porque é uma premiação, de certa forma, significativa, vale a pena investir, claro, os times vão investir sem dúvida nenhuma e vai trazer aqui grandes jogadores para estar atuando no torneio da Independência aqui no estádio Rabelão e no município Turiaçu. Vale ressaltar também que o secretário de esporte falou agora há pouco de que será melhorado aqui a questão no Rabelão do atendimento ao torcedor. Hoje você testemunhou e, claro, o pessoal que acompanharam aí nossa audiência pela TV acompanharam que 95% da população estava, a população não, 95% do torcedor estava em pé, esse torcedor ficou em pé. Então, com isso, o que acontece? Esses torcedores, segundo a informação do próprio secretário, no próximo ano já não vai existir, porque há uma expectativa de melhorar o atendimento ao torcedor que vinha ao estádio Rabelão para assistir um jogo, por exemplo, dessa natureza. Mas vale ressaltar aqui, Saulo, que o campeão desse ano veio com o intuito de ser campeão desde o primeiro jogo que a gente comentou, inclusive Fábio, que narrou esse jogo, né? A equipe do Santa Fé apresentou um futebol à altura e que chegou até hoje. O Santa Fé não mudou a sua postura de jogar bola, você sabe disso, você narrou o jogo do Santa Fé, Fábio também. Então, o Santa Fé não mudou a sua postura de jogar dentro do torneio da Independência 2026. A mesma formação, eu conversei com o técnico ainda agora, o Nego, e também com o seu auxiliar, o Xabreco, e ele me disse: Carlinho, nós não mudamos, não tinha necessidade de fazer mudança, a não ser em algumas peças, por conta de ausência, como foi do Vando Crois, foi também do Elias, do próprio K10, que pegou suspensão, que você comentou na transmissão ainda há pouco. Mas isso não mudou a formação tática do clube. E o time veio aí, garantiu, claro, um resultado que até o nosso amigo Fábio, ele cantou lá no início do pré-jogo. O Fábio disse: não, o resultado vai ser 1-0 para Santa Fé. E eu até brinquei com ele: rapaz, isso não vai ser 1-1 para nós ir para as penalidades. Ele deu risada. Acabou que deu 1-0 o palpite do Fábio José. Não sei se ele tinha alguma bola de cristal para ver isso aí, né? Mas ele apostou muito bem e, claro, o Santa Fé foi campeão. A galera agora vai fazer festa. Segundo o auxiliar técnico, o time agora vai descansar e ele mesmo também vai tomar remédio pra garganta, porque tá rouco.
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5: Declaradamente para o time do Alto. É mais, como disse o secretário de agora, o time do Alto.
6: A boa prosa e a poesia com a música do seu tempo.
5: Da primeira fase, lembrando que o
6: indicado você
5: os oito primeiros.
6: E
5: na
6: amizade.
5: Primeira fase,
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Minha gente do Brasil, rapaz, esse microfone tá parecendo com você, viu? Você é um menino bom. O microfone tá caído aqui, né, rapaz? Tá igual o Boró, rapaz. Ah, você é fraco o microfone. Tu é doido, rapaz. Esse aqui tá igual esse cavalão velho, né, rapaz? Vá ser fraco desse tanto. Aqui é firmeza, meu amigo. Não, eu acho esse aí é coisa mole demais. Você tá é doido, rapaz. Microfone morto, rapaz. Tá caindo. Boa noite, gente de Brasília, meus amigos e minhas amigas de todo o Brasil. Estamos começando aqui nesse dia 7 de setembro, dia da independência do Brasil. Nós estamos começando mais um Eu de Cá, Você de Lá. Vamos até às 8 com a primeira parte do Eu de Cá, Você de Lá, de 7 às 8. Hoje não tem a Voz do Brasil. Depois tem o trio de ataque, né? O Juca Kifuri e os demais. Como é o nome dos outros dois? Eu esqueci o nome do... Mas o Juca Kifuri e os seus companheiros de trabalho, né? É só procurar aqui, né? Vou dar um Google aqui. Trio de ataque da EBC. Quem é, né? Vou colocar assim e aparece na hora, quer ver? Homem. Programa Trio de Ataque da EBC. Como é o nome dos apresentadores? Juca Kifuri e os demais. Agora são... não adianta não, o trem aqui, o sinal aqui tá ruim demais, viu? Sinalzinho fraco. Não se preocupe. 19:03, né? Nome dos apresentadores do programa Trio de Ataque. Não sai nem o trio aqui, rapaz. Ainda mais o ataque, né, rapaz? É o Juca Kifuri e os seus convidados hoje de 8 às 9 da noite. E depois das 9 até às 11 eu volto, mas o Boró. E vamos até às 11, se Deus quiser. Eu quero ver você participando conosco com a sua mensagem. Mande a sua mensagem aqui para o nosso 61-DDD 61996741536. Eu sei que está cadastrado o computador aqui, o da Amazônia. Mandar um abraço aqui para o José Nildo, lá na Bahia. Para o Adalberto Carlos, lá em Campinas, São Paulo. A Marli Batista, em Altamira, no Pará. Como é que você falou? Lúcio de Castro. É o Juca Kifuri. O José Alberto? Não. José Trajano. Lúcio de Castro, Juca Kifuri e José Trajano. Tá, já não conheço muito o trabalho dele, o Juca Kifuri também, o Lúcio de Castro, estou conhecendo agora, também um grande apresentador. São 19 horas e 5 minutos. Boró, satisfeito de ter nascido homem? Bom, né? Tá igual esse microfone aqui caído, né, rapaz? Homem, assim, desconsolado, descanchelado, como diz lá em Goiás, né? Com a primeira música que nós vamos trazer aí, deixa eu mandar um abraço aqui então para essa gente boa do Brasil. Se você quiser, pode participar com a gente aqui no nosso WhatsApp 61-DDD-619-9674-1536. É isso mesmo, 61-DDD-99674-1536. Tem o Lucas Reis, está nos ouvindo lá em Tocantins. Alô, alô! Meu querido amigo Lucas Reis, a Vânia também, Gurupino Tocantins, um grande abraço. Mando alô para o John Milton, em Peixe no Tocantins. Alô, John Milton, um abraço aí em Peixe Tocantins. É o Lucas Reis que está mandando. Mandar um abraço para a Vânia, que está junto com o Lucas também lá em Gurupi. Muito obrigado. Ô, Lucas, escolha uma moda aí que você gosta para a gente mandar para os ouvintes, meu amigo Lucas. Lucas Reis, um abraço para você, para a Vânia em Gurupi. Também para o John Milton, deve ser John Milton, aqui não tem vírgula, John Milton em Peixe no Tocantins. Um abraço grande, viu? Tem mais aqui, 89 é do Piauí. Boa noite, Maurício Rabelo. Eu sou João Miranda, de Santa Filomena, no Piauí, na escuta do Eu de Cá, Você de Lá. Alô, João Miranda, bom sem base, tranquilo, aí em Santa Filomena, Piauí, muito obrigado, viu? Também mandar uma saudação para o Gilmar de Vasconcelos, ele que nos escuta lá na região da Bahia. Alô, alô, Gilmar de Vasconcelos, na Bahia, uma excelente noite, um abraço do Maurício Rabelo, de toda a equipe do Eu de Cá, Você de Lá. Mandar uma boa noite para Marli Batista, em Altamira, no Pará, muito obrigado, Marli Batista. A Dorinha em Rondon do Pará, no Pará, para todos os caminhoneiros, carreteiros de todo o Brasil, muito obrigado, muito obrigado.
Quem mandou aqui o menino da porteira é o Lucas Reis, pediu menino da porteira. Pode ser com Sérgio Reis, se você tiver aí, viu? Alô, meu querido amigo Lucas Reis, alô, Vânia. Alô, alô, John Milton. Uns em Peixe, no Tocantins, outros em Gurupi. Muito obrigado, menino da porteira, do grandalhão Sérgio Reis. São 19:07. A música é boa, viu? Vou mandar para os carreteiros, caminhoneiros de todo o Brasil. Muito obrigado. Mandar para o Jailson lá em Paramirim, no Rio Grande, Parnamirim, no Rio Grande do Norte. Alô, meu querido amigo Jailson, em Parnamirim, no Rio Grande do Norte. Muito obrigado, viu? Muito agradecido. Obrigado, obrigado, amigão Jailson, aí no Rio Grande do Norte. Qual é a música, meu amigo? O menino da porteira, Sérgio Reis. Depois Castelo de Sonhos, tá bom demais. E você, fechou, fechou. E depois você mande a sua mensagem, 61 99674 1536. Boa noite, são 19:08.

0: Saca você de lá, Jailson. Ô, Jailson, satisfeito de ter nascido homem, rapaz? Bom, tranquilo. Cabra de Parnamirim aí no Rio Grande do Norte é macho demais, né? Tudo bom? Até num prato de comida, né, meu amigo? Que eu sou muito mais, mas num prato de arroz com feijão, uma carnezinha gostosa. O Boró, se tiver igual o microfone dele aqui, eu vou te contar, tá ruim, viu? Tá ruim. O microfone dele é caído, né? É, não, é você, rapaz, o seu aí, ó, a distância que tá vendo, como é que é caído o microfone dele? Tá ouvindo ele longe, é porque o microfone é caído, viu? Rapaz, Jailson, um abraço, ele tá pedindo a música Todas as Manhãs do Roberto Carlos. Obrigado, amigão Jailson, desculpa a brincadeira aí, viu, meu amigo? Um abraço grande, Jailson, aí em Parnamirim, no Rio Grande do Norte. Muito obrigado, viu? Tem o Adalberto Carlos lá em São Paulo. Alô, alô, meu querido amigo Adalberto Carlos em São Paulo. Uma ótima noite em Campinas, São Paulo. Muito obrigado. Tem mais outra aqui, deixa eu dar uma olhadinha. É, homem. Nesse momento, eu tenho dois telefones aqui na mão, rapaz, o da Amazônia e o da de Brasília. É confusão grande. É o Zé Neto dizendo boa noite, amigo Maurício Rabelo, tudo bem? Aqui é o comunicador Zé Neto, tô ligado aqui pela 90.5, Alto FM de Lago da Pedra, no Maranhão. Que programa maravilhoso, Maurício Rabelo, obrigado. É o feriadão, né, da Independência. Fica melhor com o som do Eu de Cá, Você de Lá. Obrigado, obrigado. Ele tá dizendo, tem um grilo fazendo zoada aí no vídeo, é porque tô te ouvindo na zona rural. Ele mandou um vídeo aqui, não tem grilo aqui não, rapaz, o trem aqui tá bom. Quer ver? Escuta aqui. Vem cá, rapaz. Acho que eu tô ficando doido que eu não consigo passar pra... Nesse momento, já vou botar seu áudio. Xiii, né? Você é chique, você fala, né? Nesse momento. Ah, rapaz. Ô, galo Ganizé. Esse, agora vai, quer ver? Vamos ver se agora eu escuto o som. Ó, o grilo, ó. O grilo é o seu aí, né, seu animal? Rapaz, não, tira esse grilo daí que eu confundi, né? Rapaz, olha, rapaz, cadê o som? Opa, vamos lá, vamos ver.
1: Fechou. E depois você mande a sua mensagem.
0: Aí, ó, tá vendo? Ele tá ouvindo lá na roça, com grilozinho e tudo mais. Homem, gostei demais. Obrigado, obrigado, Zé Neto. Aí na fazenda, né? Ouvindo nesse feriadão a 90.5 FM de Alto, de Lago da Pedra. Alto FM de Lago da Pedra. Aqui também tem grilo, viu? Não tem mosca nem mosquito, mas tem grilo. Obrigado, obrigado, Zé Neto. Excelente. Qual a música que você gosta aí, rapaz? Fala pra mim. Fala aí, uma moda que você agrada mesmo. Fala pra nós. Obrigado, Zé Neto. Um abraço. Abraço grande, lá de Tocantins. Pessoal tá pedindo alô a Carmelita, a Júlia, Wesley, a Lúcia, todos aqui no Rancho Reis, rancho do Lucas Reis e da Vânia Reis, né? Nossa, mas que moçada que tá com dinheiro, viu? Tá com tudo e não é pouco, não. Peixe no Tocantins, rancho Reis. Deve ser, eu tenho uma parte aqui também, minha mãe é Gasparina Rabelo dos Reis, viu? E é, mora aí pertinho, em Formoso do Araguaia. Então, é Reis aí da região. Então me aguarde, viu? Daqui uns dias tô aí, tomando parte aí do meu pedaço aí dentro do Rancho Reis, viu? Obrigado, Lucas Reis, Vânia Reis, muito obrigado, Carmelita, Júlia, Wesley e Lúcia, na beira desse lago bonito de peixe no Tocantins. Muito obrigado, muito obrigado. Vem lá do Rio de Janeiro, dizendo, opa, a hora que for a hora de falar, ô, rapaz, não tem um comercial político? O meia já passou da meia já. A 19h37, eu tô olhando os segundos, né? Parece que bebe, rapaz. É, boa noite, aqui é o Vigilante Miyagi do Rio de Janeiro. É, tá escrito assim, Vigilante Miyagi do Rio de Janeiro. Quero oferecer uma música para minha amiga Selma Freitas e pro Jonathan Vidal. Alô, Selma Freitas, alô, Jonathan Vidal. Quem manda é o Vigilante Miyagi do Rio de Janeiro, Brasil. Muito obrigado, muito obrigado. De Brasília, meu querido amigo doutor Ronei Guidão, na escuta do Eu de Cá. Você de lá, tá ouvindo mais cedo. Hoje, né, aqui não tem a voz do Brasil, hoje é feriado nacional, mas nós estamos aqui ao vivo e a cores, com muita vontade de fazer um grande programa de rádio e alegrar os amigos e a gente ficar alegre também com a participação de vocês, né? Ele está voltando da sua fazenda lá em Novo Planalto, Goiás. Obrigado, doutor Ronei Guidão. Vamos ver se ele pediu uma música. Ele mandou uma mensagem para mim aqui. Deixa eu ver se ele pediu, ó, ele gosta de uma moda sertaneja boa, né? Não, tá bom. Ah, ele pediu uma do Zezé de Camargo e Luciano, Muda de Vida. Na hora, obrigado, doutor, ser um dos melhores odontólogos do Distrito Federal, meu amigo, doutor Rodei Guidão, o fazendeiro de Novo Planalto, Goiás, chegando aqui no Distrito Federal. Um abraço, seja muito bem-vindo, e a moda dele tá no ponto, Muda de Vida, Zezé de Camargo e Luciano, depois o Rei Roberto Carlos cantando todas as manhãs. Segura, meu amigo Boró.

0: Abraço. Alô, Paulão, Paulão de Rodeio, tudo bom, rapaz? Tranquilo? Eu tô tentando abrir o áudio aqui. Ah, homem, não abriu o áudio. Dali não abriu não, viu? Mas aqui vai abrir de outra maneira, né? Paulão do Rodeio. Cadê você, rapaz? Fala comigo. Fala. Chega chegando e falando bonito, Paulão do Rodeio. Boa noite.
1: Ô, ô Maurício. Eu tô indo pra aí, rapaz. É domingo.
0: Yeah.
1: Ô, domingo, sexta-feira, né?
0: É.
1: Aí eu tô indo pra aí. Só que aí...
0: Ó, deixa eu ver. Pera aqui, deixa eu ver aqui. Às vezes eu tenho que escutar primeiro isso aqui, porque às vezes você tá falando uma coisa diferente, né? Mas ele falou aqui... Deixa eu ver, Paulão, pera aqui. Só um minutinho. Né? Porque às vezes eu não posso falar em política aqui. Você sabe disso, né? Porque tá no defesa eleitoral. Aí não pode. Vamos ver se ele tá falando... Paulão... Você mandou uma moda boa, raiz de viola aqui. Deixa eu ver se você tá falando na moda. Pera aí.
1: Hein, tô mandando uma letra de uma música aí pra você. E eu tô escrevendo uma novela e a novela eu faço um poema.
0: Uhum.
1: Do poema eu faço umas músicas, né?
0: Sim.
1: Só que igual eu disse, eu não sou músico, tenho ajuda de alguns amigos, alguma coisa, né? Mas sim, se quiser dar uma olhada, se quiser dar uma melhorada. Uhum. Colocar uma melodia, colocar, fica à vontade. Se quiser gravar,
0: tá bom.
1: Fica à vontade. Pode pesquisar, é letra minha, que eu escrevo, né?
0: Uhum.
1: Há muitos anos, né?
0: Sei.
1: Aí eu tenho algo guardado. Isso aí só vou entregar pra você quando a gente se vê pessoalmente.
0: Tá bom.
1: Eu fico feliz que
0: rapaz,
1: há 33 anos já ouço a sua voz, né?
0: Opa.
1: Mas já fui 4 vezes na Rádio Nacional, nunca tive a oportunidade. Toda vez que... Tem alguns compromissos e assim não deu certo.
0: Ainda não deu
1: Mas
0: certo.
1: Mas tudo
0: né?
1: é no tempo de Deus e Deus sempre prepara,
0: amém.
1: Né? Mas eu acredito que agora está mais perto.
0: É, vai
1: em breve
0: certo.
1: Eu estou chegando.
0: Beleza. É o Paulão do Rodeio do querido estado de Mato Grosso. Você está vindo aqui em Brasília, então nós vamos encontrar, se Deus quiser, viu? Deixa eu ver. Sábado, você falou que chega na sexta, sábado à noite, eu vou estar ao vivo aqui no Eu de Cá, Você de Lá, de 8 às 11. Sábado à noite, viu? Porque vai ser comemorado no próximo sábado 90 anos de Rádio Nacional. Rio de Janeiro, Brasília, Amazônia, né? Então, mas ela foi inaugurada há 90 anos no Rio de Janeiro. E vai ser um dia inteiro de transmissão e festa. E a nossa direção, a Tayana, o Carlos Sena, pediram para a gente estar aqui no sábado à noite para apresentar o programa Eu de Cá, Você de Lá, ao vivo, viu? E você, estando por Brasília, é hora de você aparecer por aqui, fazer uns versos de rodeio, contar um bocado de histórias da Rádio Nacional, viu, meu amigo? Paulão do Rodeio, muito obrigado. Gostei da moda, viu? Eu ia até falar poesia no ar aqui, mas como é uma música que você pretende gravar com alguém, eu deixo aqui. Depois, quando você estiver aqui, a gente conversa melhor, pessoalmente, tá bom? Obrigado. Que boi tá berrando aí, hein, rapaz? Uai, mas, esse boi é de chifre ou mocho? Uai, depende, né? Isso aí é um bezerro. Isso é uma bezerra, rapaz. Não. Borozinho? Não, tu é doido, rapaz. Borozinho. Não. 63, Tocantins, falando. Boa noite.
2: Meu amigo Maurício Rabelo, sou de Gurupi, Tocantins. Estou aqui em Peixe, curtindo aquela praia. E eu peço para você mandar aquela música para mim de Roberto Carlos, Caminhoneiro. Já fui eleitor seu aqui no Tocantins, meu amigo.
0: Obrigado, viu? É o Lucas.
2: Diomilton, eu sou o Diomilton.
0: Ah, o Diomilton, né? Obrigado. Rapaz, alô, Diomilton em Peixe no Tocantins, um grande abraço, ele tá pedindo Caminhoneiro do Rei Roberto Carlos. Obrigado, Diomilton, esse é nome de artista, hein? É do John Lennon e do Milton Nascimento de uma vez, é Diomilton. Um grande abraço, amigão Diomilton em Peixe no Tocantins. Obrigado aí pela confiança, pelo voto que você me deu, viu? Muito obrigado, te agradeço de coração, viu, Diomilton? Uma hora dessa nós topa aí, viu? Se Deus quiser. E eu aqui, né? Eu de cá, você de lá, mas nós vamos topar, se Deus quiser. Um abraço aí pra você, um abraço para o Lucas Reis, a dona Vânia Reis também, a Carmelita, a Júlia, o Wesley, a Lúcia, todos aí na região do Rancho Reis, em Tocantins. Muito obrigado. Celídia Vieira, lá das Minas Gerais. Alô, Celídia, boa noite.
3: Maurício Rabelo, boa noite. Maurício, tudo bem?
0: Opa.

0: estou na Fazenda Ponto de Encontro. Estive em Rio do Prado ontem, vim hoje. É, teve muita festa final de semana em Rio do Prado, Maurício, cavalgada,
1: Opa!
0: festa de motorrock, mas eu não fui não. Eu não fui nenhuma dessas festas, não. Eu
1: Foi
0: fui lá
1: não?
0: porque minha tia ia viajar, né, Maurício? Minha tia Diná. Eu fui para ficar com ela, ela viajou hoje para Belo Horizonte. Ô,
1: Sei, sei.
0: Maurício, sabe quem que disse que por acaso, passando lá no radinho, conseguiu sintonizar a Rádio Nacional e pegando limpinho, moço. Lá em Belo Horizonte, a minha prima, a Maria da Penha,
1: Ah,
0: eu chamo
1: é?
0: ela de Pena, mas a maioria chama ela de Penha. E
1: Ah.
0: ela mandou para mim aqui os dois áudios de você falando lá na alta, mas
1: Na alta,
0: voz boa,
1: né?
0: limpinha, limpinha, limpinha.
1: O Belo
0: Como se você
1: Horizonte,
0: estivesse do meu
1: Minas
0: lado, do lado
1: Gerais.
0: dela lá.
1: Olha
0: Oh,
1: que
0: manda
1: coisa
0: alô para ela, Maria da
1: boa.
0: Penha Vieira. Ela tá lá em Belo Horizonte, bairro Ribeiro de Abreu.
1: Bairro
0: E
1: Ribeiro de
0: falei,
1: Abreu.
0: continua ouvindo aí que eu vou mandar o Maurício
1: Eu
0: mandar um
1: vou.
0: alô para você, que só ele sabe mandar um alô maravilhoso.
1: Tá
0: E
1: bom.
0: ela já mandou, Maurício, um alô para um áudio para rádio aí para você
1: Maria
0: colocar
1: da
0: no ar.
1: Penha, no bairro
0: Ela
1: Ribeiro de
0: chama
1: Abreu.
0: Maria da Penha. Vê se
1: Sim.
0: você acha aí, coloca ela no ar,
1: Na
0: por favor,
1: hora.
0: Maurício.
1: Ela mandou.
0: Eu fiquei feliz, igual pinto no lixo. Imagina.
1: Olha que coisa
0: É, eu já
1: boa.
0: pedi ela para ouvir, nunca deu certo ela ouvir hoje. Ela mexendo no rádio lá da casa da minha tia Diná. E ela achou a rádio.
1: Já tô
0: Que
1: vendo ela
0: coisa
1: aqui,
0: boa, né,
1: com um
0: Maurício? Coisa
1: sorrisão,
0: maravilhosa. Grande beijo,
1: cabelão
0: meu amigo.
1: bonito, Maria da
0: Aquele
1: Penha.
0: abraço. Segundou, né?
1: Nossa!
0: Segundou com S de Celídia.
1: Segundou! Ah,
0: Você tá
1: gostei!
0: doido?
1: Oh, não tem nada de doido aqui não, viu? Esse é o Boró, viu, minha amiga? O dia que... segundou, né? Não é você tá doido não, rapaz. Segundou. Obrigado, obrigado, querida amiga Celídia Vieira, aí na Fazenda Ponto de Encontro em Rubim, Minas Gerais. Ela mandando um alô para todos os amigos, as amigas aí espalhados pelo Brasil, de maneira especial a Maria da Penha, lá no bairro Ribeiro de Abreu, em Belo Horizonte, Minas Gerais. Ela que está nos ouvindo em sonsaço lá em BH. Eu já vi a foto dela aqui, uma moçona bonita do sorrisão, do cabelão comprido, né? Um abraço para ela em Belo Horizonte, Maria da Penha, no bairro Ribeiro de Abreu. Muito obrigado. Vou colocar a voz dela no ar já já aqui, tá? Obrigado, Celídia Vieira. Um beijão para você, um abraço para o meu amigo Ailton. Muito obrigado, muito obrigado. E agora sim, vamos ouvir a Maria da Penha, lá de Belo Horizonte. Alô, Maria da Penha, boa
0: Boa
1: noite.
0: noite, Maurício
1: Boa
0: Rabelo. Queria que
1: noite.
0: você mandasse um alô para minha prima Sainha, lá na
1: É a
0: fazenda Ponto de Encontro,
1: Ceinha,
0: e para
1: né?
0: minha prima Cidelmar, lá no Mato Grosso. Boa
1: Cidelmar,
0: noite, estou
1: é a
0: ouvindo seu
1: Cida
0: programa aqui em
1: Vieira.
0: BH.
1: Opa, gostei do BH. Obrigado, obrigado, viu, minha querida amiga Maria da Penha, aí no bairro Ribeiro de Abreu, em Belo Horizonte, a Celide e a Ceinha. E a Cida Vieira, lá de Itangará da Serra, Mato Grosso, é a Cidelmar, né? Que coisa boa, família unida. Tem muita gente longe um do outro, mas nunca esquece, sempre está unido, se comunicando uns com os outros, né? Dedicando amor, carinho, consideração. Que coisa. Todo mundo fechado, uns com a família unida, né? Aí fica a fortaleza pura. Muito obrigado, muito obrigado, muito obrigado. Esses dias eu vi um pensamento de uma psicanalista, né, falando. Obrigado, viu, Maria da Penha? Um abraço forte para você. Ela gosta muito do Eduardo Costa, a música Por Amor, do Eduardo Costa. Por Amor, tá? Obrigado, Maria da Penha, em BH, Belô, Minas Gerais. Eu vi falando assim, rapaz, foi uma psicóloga falando, o pai dela tinha cinco filhas e um filho, cinco moças e um rapaz, né? Tudo pequeno ainda, e brabo, pai brabo, corrigindo o tempo todo, e eles desentendidos uns com os outros, querendo brigar uns com os outros. Vocês têm que ser unidos. Pega uma vara ali para mim. Buscou a vara, falei, será que é para me bater? Não, não era para bater. Pegou a vara e quebrou. Deu só uma quebradinha nela, quebrou. Falei, você sozinha, você quebra. Agora, se vocês seis ficar Traz 6 varas lá para mim. Trouxe 6. Vamos ver se eu consigo quebrar. Não conseguiu quebrar 6 varas de gelo. Então, irmãos têm que ser unidos uns com os outros, né? Então, fica unido que aí é fortaleza pura. Muito obrigado. Então, eu acho bonita a família da Celide. Ela leva a tia Diná para Belo Horizonte. Ela traz, ela leva. Ela é muito família. Parabéns. É a Ceinha e a Cidelmar. É a Ceinha, a Celide e a Cidelmar. É a Cida Vieira de Tangará da Serra, Mato Grosso. Obrigado, Maria da Penha. Um abração para você. O Paulão do Rodeio falou assim. Alô, Paulão do Rodeio.
2: Ah, 90 anos, hein?
1: 90?
2: Rapaz. 90 anos, 90, rapaz do céu. Deixa eu puxar aqui, então foi em 46, a era do rádio, né? Dos Paulo Gracindo, Brandão Filho.
1: Você tá ligado, hein, rapaz?
2: Silvio Santos. Creio eu que quem passou por aí também, né? Na Rádio Nacional. Nessa época, acho que o Brasil estava em transição, né? Acho que foi o presidente Dutra, né?
1: É, 46 a 50. Então,
2: do presidente Dutra.
1: É, o presidente Getúlio Vargas foi até 46.
2: Presidente Dutra. Acho que o Chico Anísio também passou por aí. Grandes outros, né? Na época do rádio, das músicas. A Rádio Nacional, ela tem muita história. Eu lembro das Leonardo muitas Eduardo aí que Costa, eu já estudei, né? E eu já ouvi também, né? Muita coisa. Sabido, já ouvi bastante.
1: Rapaz, ele ainda falou mais coisa.
2: E aí, Paulão, que você achou da música? Acho. Tem que melhorar?
1: Não, tá bom.
2: É coisa de amador, não,
1: que,
2: né?
1: Dor, rapaz. Muita dor no coração.
2: Não tem problema, não.
1: Quando o dia amanheceu, tem, a cabeça apareceu no trovão.
2: Não se preocupar, não.
1: Homem, né? Tem que ver a melodia.
2: Coisa
1: a poesia tá bonita demais.
2: Pra entregar, ó. Aí.
1: Tá bom. Obrigado, amigão Paulão de Rodeio, que o homem que entende de rodeio, de montaria, tem montado muito ultimamente, Paulão. Oh, tem muito tempo que você não faz uma montaria, hein, rapaz? Borotes que tem tempo, que ele até esqueceu como fazer uma boa montaria, não sabe
3: tá
1: mais.
3: Você tá doido!
1: Tá doido, rapaz. Eu já perdi até o caminho, já, viu, meu amigo Boró? Paulão, eu gostei foi da aula de história que você deu aqui, viu? É, do Brasil, dos anos 40 e pouco, 45, 6, né? Dos atores, falou do presidente Dutra lá em 1946. Você tá ligado, hein? Um grande abraço.
3: Quem não tem as manhas não entra, não.
1: Não
3: tem instrução de um profissional.
1: É, tem que ter instrução de um profissional, né? Isso aí é bom demais. Falando em profissional, qual é a moda que vai tocar aí, hein? Por amor? Vamos ver. Então vamos tocar o caminhoneiro e por amor ver se a gente acha com o Eduardo Costa. Se não achar, tá bom? Sapeca, são 19h48.

0: são 19h58. Daqui a pouco tem uma hora de programa esportivo com o trio de ataque Juca Kfouri, José Trajano e Lúcio de Castro. Daqui a pouco, né? Meu amigo doutor Rony Guidão tá dizendo que, olha, Maurício, pra mim você é um dos melhores comunicadores do Brasil. Rapaz, muito obrigado, meu amigão doutor Rony Guidão. Que alegria receber esse elogio da sua parte. Fiquei muito honrado, feliz, viu? Obrigado, doutor René Guidão, e fico muito agradecido, viu? Muito obrigado. Tem mais aqui, boa noite, amigo Maurício Rabelo, noite chuvosa em Campinas, São Paulo. Adalberto Carlos dizendo, o bom mesmo é aquecer nas ondas da Rádio Nacional, da Amazônia, nossa mais amada nacional. Muito obrigado pelo alô, é uma honra ter lembrado de mim, obrigado. Eu que sou seu ouvinte desde 1982, Maurício Rabelo, se possível, gostaria de ouvir a canção Música da Saudade do Gilberto e Gilmar. Sempre grato a Adalberto Carlos Gomes, Campinas, São Paulo, Brasil. Muito obrigado, Adalberto Gomes, que alegria. O Jailson tá ouvindo também, dizendo, Maurício, aqui estou na escuta. É o Jailson de Parnamirim, no Rio Grande do Norte, ouvindo através das ondas da Rádio IFRN, Instituto Federal do Rio Grande do Norte, retransmitindo o Eu de Cá, Você de Lá. Muito obrigado, Jailson. Um grande abraço. Já está na hora, já? Já? Marli Batista, muito obrigado, Marli Batista, aí no Pará. Nós vamos para o intervalo. Intervalo não, agora é uma hora do programa do trio de ataque, né? Juca Kfouri, José Trajano e Lúcio de Castro. Às 9h, Boró e eu estaremos aqui, viu? Eu, Maurício Rabelo, aguardo vocês. Um abraço e até daqui a pouco.
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Na sua rádio preferida, o nosso Nostalgia, o melhor do passado, de presente pra você. Aquela canção que fez história, que marcou época, você vai ouvir aqui na sua rádio preferida nesta segundona. É o nosso Nostalgia que está entrando no ar a partir de agora. 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

Agora a gente vai ter a moral de receber aqui o RZO e o DJ Cia.

0: programa maravilhoso, esse Nostalgia, né? Pra recordar os bons e velhos tempos. E com essas a gente vai encerrando o programa nesta segunda-feira. Obrigado pela companhia aí, obrigado pelo carinho, a audiência. E a gente se fala aqui no Nostalgia, na sua rádio.
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1: Boa noite. 20 horas e 54 minutos.
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1: Olá, gente! O Cidade Love está chegando com as mais belas canções para você se apaixonar. Um toque de amor contagia agora a cidade. Vem comigo, são 2 horas de muito romantismo no ar. Sejam bem-vindos.